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0: 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As notícias do governo federal que movimentaram o país no dia de hoje.
1: Olá, boa noite.
2: Boa noite para você que nos acompanha em todo o país.
1: Quinta-feira, 18 de junho de 2026.
2: Vamos ao destaque do dia, saúde em casa.
1: O governo do Brasil lança programa de atenção domiciliar à pessoa idosa, o PAD Brasil.
2: Equipes vão atuar junto com os profissionais de saúde da família para atender em casa os idosos e diminuir a necessidade de hospitalizações.
1: E mais 21 cidades

0: Cidades pequenas vão receber o programa Melhor em Casa, que leva atendimento contínuo do SUS no domicílio. Pablo Mundim.
1: O atendimento é destinado principalmente a pacientes que receberam alta hospitalar, mas ainda precisam de acompanhamento intensivo para recuperar movimentos, autonomia e independência.
2: E ainda, direitos de crianças e adolescentes.
0: Combate ao trabalho infantil teve mais de 10 ações de fiscalização em 2025 e retirou mais de 4.300 crianças de condições laborais inapropriadas.
2: Por outro lado, o trabalho legal para jovens aprendizes cresceu e chegou a 726 mil contratos ativos.
0: E nós vamos falar também de combate às casas ilegais de apostas.
2: Operação Conto da Sorte mira em esquema de bets irregulares e pode ter movimentado 50 bilhões de reais em 3 estados. Nazi Brum.
3: Segundo as investigações, além de movimentação financeira incompatível com rendimentos declarados, existem indícios de lavagem de dinheiro e sonegação fiscal.
0: Hoje na apresentação da Voz do Brasil, Mariana Jungmann e Luciano Seixas.
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0: A Receita Federal coordena uma operação para investigar empresas que atuavam de forma ilegal no mercado de apostas, as chamadas bets.
2: A suspeita é que o grupo movimentou cerca de 50 bilhões de reais em esquemas de fraudes em 3 estados.
0: Entre os crimes apurados estão sonegação e lavagem de dinheiro.
3: A Operação Conto da Sorte foi realizada nos estados de Pernambuco, Ceará e São Paulo. E nesse primeiro momento, foca na obtenção de documentos e provas. Para isso, foram cumpridos 14 mandados de busca e apreensão. A investigação começou após a Secretaria de Prêmios e Apostas do Ministério da Fazenda fazer uma análise técnica numa autarquia criada pela Prefeitura de Bodó, no Rio Grande do Norte, que autorizava o funcionamento de empresas de apostas. A autarquia foi fechada por determinação do Supremo Tribunal Federal, mas as bets ilegais continuaram atuando. De acordo com o ministro da Fazenda, Dario Durigan, a movimentação ilegal pode chegar a 50 bilhões de reais.
4: A gente identificou um grupo de 37 empresas que atuavam no ramo das bets ilegais. Houve uma movimentação, a princípio, de 50 bilhões de reais. Essa é uma das várias operações que serão feitas para combater bet ilegal, rigor total, tolerância zero, melhor dizendo, com as bets ilegais.
3: Segundo as investigações, além de movimentação financeira incompatível com rendimentos declarados, existem indícios de lavagem de dinheiro e sonegação fiscal. Na ação, os agentes estão apreendendo documentos, celulares, computadores, dinheiro em espécie e passaportes dos envolvidos. A operação envolve 9 auditores fiscais, 6 promotores de justiça, 10 servidores da Receita Federal, além de 28 policiais civis e militares. Reportagem Nazi Brum.
2: Para garantir a vida de meninas e mulheres, o governo do Brasil tem implementado diversas ações integradas de prevenção, fortalecimento das redes de proteção e punição dos agressores.
0: E os resultados começam a aparecer. Os meses de abril e maio apresentaram redução de feminicídios no Brasil.
5: O número de feminicídios no país caiu nos meses de abril e maio deste ano, quando comparado ao mesmo período de 2025. Nesses 2 meses do ano passado, 262 mulheres foram mortas por machismo, possessividade dos companheiros ou outras razões relacionadas ao simples fato de serem mulheres. Nesse ano, foram 232 mulheres assassinadas nessas condições, uma redução de 11,45%. Em fevereiro, uma iniciativa do governo federal mobilizou os 3 poderes, executivo, legislativo e judiciário, para lançar o Pacto Nacional Brasil contra o Feminicídio. Na avaliação do secretário nacional de Segurança Pública, Chico Lucas, ações como essa contribuíram para que o Brasil apresentasse uma tendência de queda após 2 anos seguidos de aumento desse crime.
6: Quando há consolidação dos dados de janeiro a maio, a queda é da ordem de 0,47%. O que mostra uma reversão da tendência de aumento e agora nós estamos, de fato, tendo uma diminuição do número de feminicídios.
5: Também está em andamento a Operação Mulher Segura, coordenada pelo Ministério da Justiça e Segurança Pública, em parceria com o Ministério das Mulheres, secretarias estaduais e municipais e as forças de segurança. A ação tem como objetivo cumprir, até o fim do ano, todos os mandados de prisão em aberto por crimes contra as mulheres. O secretário nacional de Segurança Pública, Chico Lucas, ressaltou os principais números da operação, que já está na segunda fase.
6: Só no mês de março e abril foram 6 mil prisões realizadas daqueles que descumpriam medidas protetivas ou tinham mandado de prisão em aberto. E as operações continuam. Na fase 2, agora no mês de junho, os 15 primeiros dias, já cumprimos centenas de mandados de prisão e fiscalizamos por milhares de agentes policiais as medidas protetivas de urgência.
5: Nos primeiros 3 meses desse ano, o Ligue 180, Central de Atendimento à Mulher, registrou um aumento de 24% nas denúncias de violência contra mulheres e 14% nos atendimentos, quando comparado ao mesmo período do ano passado. Reportagem Natália Koslick.
2: O Ministério da Saúde está ampliando os cuidados domiciliares no Brasil.
0: Foram habilitadas novas equipes do programa Melhor em Casa, que vão apoiar a reabilitação de pacientes.
2: Hoje, mais de 1000 municípios já são beneficiados pelo programa em todo o país.
1: Depois de uma internação, o desafio nem sempre termina quando o paciente recebe alta. Para quem precisa de reabilitação e acompanhamento especializado, sair de casa pode ser difícil e muitas vezes inviável. É o caso do Carlos Henrique, que sofreu uma parada cardiorrespiratória e desde então precisa de cuidados contínuos. A esposa, Luciene Sibela, conta como o atendimento domiciliar fez diferença na rotina da sua família.
7: Eu acho que a primeira palavra que me vem é segurança. Segurança de saber que você não está só e que você está com profissionais que vai te apoiar. Você veja hoje, eles chegaram aqui e já resolveram muitas coisas, né? E isso para nós é uma segurança muito grande, saber que você pode contar.
1: Para ampliar esse cuidado e reduzir as dificuldades enfrentadas pelas famílias, o Sistema Único de Saúde está fortalecendo o atendimento domiciliar realizado pelo programa Melhor em Casa. Foram habilitadas novas equipes multiprofissionais especializadas para apoio à reabilitação, que vão atender 21 municípios com menos de 20 mil habitantes. São profissionais de diferentes áreas da saúde. O coordenador-geral de atenção domiciliar do Ministério da Saúde, Tarcísio Nema de Aquino, explica que tipo de cuidados serão oferecidos.
8: Então, é fisioterapeuta, terapeuta ocupacional, fonoaudiólogo, cirurgião dentista, farmacêutico, psicólogo, assistente social, nutricionista. Então, são profissionais que integram a equipe para levar a reabilitação, né, a recuperação do paciente, o cuidado de nível especializado dentro do domicílio.
1: O atendimento é destinado principalmente a pacientes que receberam alta hospitalar, mas ainda precisam de acompanhamento intensivo para recuperar movimentos, autonomia e independência. O cuidado também ajuda a evitar novas internações e garante a continuidade do tratamento perto da família, explica Eliana Peixoto, fonoaudióloga da equipe de atendimento em Brasília.
9: A gente faz esse atendimento dando qualidade de vida para o paciente, melhorando a condição de atendimento dentro da família, ajustando a vida daquela família com aquela nova realidade de paciente, né, acamado, instruindo. A nossa atividade dentro do lar do paciente é uma atividade de educação continuada.
1: A expansão das equipes do Melhor em Casa contou com investimento anual de R$ 3.400.000. Hoje, mais de 1000 municípios já são beneficiados pelo programa em todo o país. Reportagem Pablo Mundim.
0: E como ouvimos aí na reportagem, o programa Melhor em Casa é fundamental para diminuir a hospitalização de pacientes em todo o país.
2: Mas o governo do Brasil identificou uma lacuna no cuidado continuado de uma parcela específica da população, os idosos.
0: Atualmente são 36 milhões de pessoas idosas, sendo 3 milhões com dificuldades de locomoção ou que têm restrição para sair de casa. Isso representa 10% da população idosa.
2: E para garantir um envelhecimento saudável, o Ministério da Saúde lançou hoje o Programa de Atenção Domiciliar à Pessoa Idosa, o PAD Brasil.
0: O investimento será de R$ 163.200.000 em 2026, com projeção de mais de R$ 329 milhões no próximo ano.
2: Na prática, o programa vai funcionar com equipes multiprofissionais, trabalhando em conjunto com as equipes de saúde da família.
0: O ministro da Saúde, Alexandre Padilha, detalhou como essas equipes vão atuar para dar suporte a pacientes e aos seus familiares.
10: Essas equipes vão lá, vão cuidar desse idoso que está acamado. Elas têm uma relação direta com os médicos da família e comunidade, com os profissionais da atenção primária em saúde, mas passam a ter o papel específico de, todo dia, pegar o automóvel do programa, visitar o idoso acamado.

0: Ou seja, com isso você consegue colocar mais um time para dar conta dessas visitas ao idoso acamado, que muitas vezes não sai de casa, não tem condições de sair de casa, muitas vezes o cuidador tem que ficar o tempo todo com ele lá. Então essas equipes vão fazer essas visitas, orientar melhor o cuidador, também cuidar do cuidador de uma certa forma.
1: Além do PAD Brasil, também foi lançada a Caderneta Brasileira da Pessoa Idosa.
2: O documento já está disponível em formato digital dentro da plataforma Meu SUS Digital, integrada à conta gov.br, e permite o acompanhamento dos dados de saúde do idoso.
1: Empresas, pesquisadores e startups da área de saúde agora contam com um novo guia para ajudar a transformar tecnologias em soluções disponíveis no SUS.
2: Os dispositivos médicos fazem parte da rotina dos serviços de saúde e incluem desde curativos e ataduras até próteses e tecnologias com inteligência artificial.
1: Atualmente, existem mais de 2 milhões de tipos diferentes desses dispositivos no mundo.
2: Segundo o Ministério da Saúde, o avanço tecnológico amplia as possibilidades de atendimento e contribui para melhorar a qualidade de vida dos pacientes.
1: A publicação reúne orientações sobre financiamento, pesquisa, desenvolvimento, regulação e incorporação dos dispositivos na rede pública de saúde.
2: O material está disponível gratuitamente para consulta em gov.br/saúde.
1: As ações de combate ao trabalho infantil alcançaram o melhor resultado da última década.
2: Mais de 4 mil crianças e adolescentes foram afastados dessa condição, especialmente as que estavam mais vulneráveis.
3: No Brasil, o trabalho infantil é proibido de forma geral para quem tem menos de 16 anos. Quem tem mais de 14 anos pode atuar, mas na condição de aprendiz. Para fazer cumprir a lei, os órgãos de fiscalização brasileiros têm trabalhado cada vez mais. Em 2025, 4.318 crianças e adolescentes foram afastados do trabalho infantil no Brasil. É o melhor desempenho dos últimos 10 anos, resultado das mais de 10 mil ações de fiscalização realizadas pelos auditores fiscais do trabalho. Os primeiros 4 meses de 2026 demonstram a continuidade desse trabalho, como explicou o coordenador de erradicação e fiscalização do trabalho infantil, Roberto Padilha.
4: Os dados parciais de 2026 apontam mais de 1.100 crianças e adolescentes afastadas do trabalho infantil, dados parciais até abril. Nesse mês de junho, estamos realizando um grande operativo nacional de combate ao trabalho infantil. Já estamos recebendo dados da fiscalização em diversos estados e, com certeza, teremos realmente um aumento nesses números de crianças e adolescentes retirados do trabalho infantil.
3: O foco é o combate aos casos mais graves. Esse trabalho é um esforço integrado do governo federal com redes de proteção social, conselhos tutelares e instituições parceiras. E as ações vão além de tirar as crianças e adolescentes de situações de trabalho. Elas garantem o direito básico dos menores de 18 anos de crescerem e se desenvolverem, livres de exploração ou violência. Michele Antunes, líder de projetos de uma fundação que luta pela defesa dos direitos da criança e do adolescente, explica a importância dessa medida.
5: A criança, ela precisa estar na escola, ela precisa estar brincando, ela precisa estar se desenvolvendo de uma forma muito saudável. Então, quando ela está dentro desse ambiente do trabalho infantil e sofrendo essa violação, consequentemente, ela vai ter, sim, um desenvolvimento extremamente prejudicado e ela vai estar muito mais vulnerável a sofrer outros tipos de violação, outros tipos de violência, né?
3: Para denúncias de casos de trabalho infantil, o Ministério do Trabalho e Emprego disponibiliza um canal exclusivo, o sistema IP Trabalho Infantil, que pode ser acessado pelo endereço iptrabalhoinfantil.trabalho.gov.br. Reportagem, Márcia Fernandes.
1: E é sempre bom lembrar, denúncias de casos de trabalho infantil também podem ser feitas pelo Disque 100, que é o canal de denúncias de violações de direitos humanos oficial do governo federal.
2: O presidente da República em exercício, Geraldo Alckmin, vetou integralmente o projeto que instituía o contrato do primeiro emprego.
1: Na prática, a proposta reduzia encargos trabalhistas e previdenciários para empregadores que contratassem jovens entre 18 e 29 anos sem experiência formal no mercado de trabalho.
2: De acordo com o veto publicado hoje no Diário Oficial da União, o projeto de lei era inconstitucional e contrariava o interesse público na formação educacional de jovens.
6: O presidente em exercício, Geraldo Alckmin, vetou integralmente o projeto de lei que criava o chamado contrato do primeiro emprego para jovens de 18 a 29 anos. A

0: Mensagem de veto foi publicada no Diário Oficial da União desta quinta-feira, 18 de junho. Segundo o governo federal, a proposta previa jornada de até 44 horas semanais, o que contraria a defesa da redução da carga horária de trabalho e dificultaria a conciliação entre emprego e estudos. O texto também concedia benefícios tributários e previdenciários aos empregadores, sem oferecer garantias adicionais aos jovens trabalhadores. Outro argumento apresentado é que a medida poderia desestimular a contratação por meio da lei da aprendizagem, considerada uma das principais portas de entrada para o mercado formal de trabalho. De acordo com o Ministério do Trabalho e Emprego, mais de 6 milhões de jovens já foram beneficiados pela modalidade nos últimos 26 anos. Em março deste ano, o país registrou mais de 700 mil contratos ativos de aprendizagem, o maior número da série histórica. Lucília Araújo para a Voz do Brasil.
1: Pois é, como nós acabamos de ouvir na reportagem de Lucília Araújo, a lei de aprendizagem profissional é a principal porta de entrada para jovens sem experiência no mercado de trabalho e ela vem registrando crescimento.
2: Segundo dados do novo CAGED, só entre janeiro e abril deste ano foram quase 55 mil novas contratações.
1: O resultado foi impulsionado pela indústria e pelo fortalecimento de políticas de aprendizagem profissional, que respeita os horários escolares e os direitos dos adolescentes e jovens adultos.
3: O Brasil alcançou um recorde histórico. 726 mil jovens aprendizes com contratos ativos. Só nos quatro primeiros meses do ano foi registrado um saldo positivo de quase 55 mil novas contratações. A indústria liderou a geração de vagas, seguido pelos setores de serviços, comércio, construção civil e agropecuária. Os dados reforçam o crescimento da aprendizagem profissional como principal porta de entrada dos jovens no mercado de trabalho. A contratação é obrigatória para estabelecimentos de qualquer setor que tenham pelo menos 7 empregados em funções que demandem a formação profissional. Essas empresas devem preencher entre 5 a 15% do seu quadro de funcionários com jovens aprendizes. Podem participar quem tem entre 14 e 24 anos incompletos. De acordo com a lei da aprendizagem, o contrato tem caráter especial e duração máxima de 2 anos. O jovem aprendiz tem carteira de trabalho assinada e a garantia de direitos trabalhistas e previdenciários, além de proteções específicas. Cleide Lopes, para a Voz do Brasil.
2: Mais de 55 milhões de brasileiros já emitiram a carteira de identidade nacional.
1: O documento, que está substituindo gradualmente o RG, é mais moderno, seguro e completo.
2: E vale em todo o território nacional, com o CPF como número único de identificação.
4: No Brasil, mais de 1 milhão de carteiras de identidade nacional são emitidas por mês, segundo dados divulgados pelo Ministério da Justiça e Segurança Pública. O novo modelo está disponível desde 2022 e a emissão do documento pode ser agendada nos institutos de identificação dos estados e do Distrito Federal. O maranhense Alcemir Chaves de Araújo conseguiu marcar o atendimento com a ajuda da filha. Aos 74 anos, ele diz que quer trocar o documento para ter mais tranquilidade.
5: Aí a minha filha achou melhor tirar logo essa identidade nova, né? Porque a velha estava boa, né? Mas eu me apressei logo, digo, bora logo tirar logo isso. Aí a velha fiquei logo livre, de cabeça fria, né?
4: Assim como Alcemir, mais de 55 milhões de brasileiros já emitiram a carteira de identidade nacional em todo o Brasil. A troca é obrigatória, mas o modelo antigo vale até 2032. Para a coordenadora-geral de Modernização Tecnológica do Ministério da Justiça e Segurança Pública, Beatriz Figueiredo, a grande vantagem da carteira de identidade nacional é a utilização do CPF como número único de identificação.
6: Ela traz de novo uma identidade mais integrada, mais segura e mais moderna, porque ela vai substituir gradualmente o antigo RG, ela sim, que usa um número único, que é o número do CPF, que vai ser válido em todo o Brasil. Então a gente acaba com aquela possibilidade de ter um número de RG diferente em cada estado, e isso vai unificar a identificação pelo CPF, né? Que a gente tem um CPF único. Então,

0: Isso reduz a duplicidade e aumenta muito a segurança dos nossos dados.
1: A versão digital da carteira, integrada ao gov.br, permite incluir outros documentos e registros do cidadão, como CNH, título de eleitor, dispensa militar, carteira de trabalho e cartão SUS. Para tirar o documento, é só acessar gov.br/identidade e agendar a expedição. É preciso apresentar a certidão de nascimento ou de casamento. A primeira via do documento é gratuita. Reportagem Gabriela Noronha.
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3: Previsões do Instituto Nacional de Meteorologia, o INMET, confirmam que este ano vai ocorrer o fenômeno El Niño.
4: Isso significa risco de seca na faixa norte das regiões norte e nordeste, enquanto favorece grandes volumes de chuva no sul do país.
3: Por isso, o Brasil já está se preparando para eventos extremos. É o que afirmou o ministro Valdez Góes, da Integração e do Desenvolvimento Regional, durante o programa Bom Dia, Ministro, produzido pela Empresa Brasil de Comunicação, nesta quinta-feira.
5: Nós estamos com uma sala de situação já montada pelo governo federal, já existem 20 ministérios mobilizados, a Defesa Civil Nacional, o SEMADEM, o IMET e o INPE fazem reuniões frequentes, inclusive com as defesas civis estaduais e municipais, de norte a sul deste país, ou seja, toda uma experiência já acumulada e uma preparação e uma determinação do governo do presidente Lula de que a vigilância, o monitoramento e a mobilização e os planos de contingência e a relação e proximidade com os estados e municípios está em curso.
4: Valdez Góes afirmou que o El Niño deve chegar ao Brasil a partir de julho e a Defesa Civil Nacional e seus sistemas de alerta estão de prontidão.
3: Órgãos ambientais como o IBAMA e o ICMBio também vêm trabalhando na prevenção aos incêndios florestais com a contratação de profissionais e a orientação a fazendeiros sobre o não uso de fogo.
4: Mais de 3 milhões de reais investidos na aquisição de alimentos para impulsionar a agricultura familiar e o abastecimento no estado do Pará.
3: A iniciativa da Conab, em parceria com os Ministérios do Desenvolvimento Social e do Desenvolvimento Agrário, busca combater a insegurança alimentar e nutricional no âmbito do Programa de Aquisição de Alimentos, o PA.
4: O presidente da Conab, Silvio Porto, destaca o impacto dessas medidas na segurança alimentar da região.
6: São 96 milhões de reais que nós investimos na aquisição de alimentos dos mais diversos aqui do estado do Pará, valorizando a cultura, a produção e a alimentação regional. Nós estamos, dessa forma, conseguindo valorizar essa produção que vem de assentamentos, da agricultura familiar, de extrativistas e indígenas.
3: Com os investimentos, mais de 140 toneladas de alimentos produzidos no estado serão destinadas a cozinhas solidárias e redes socioassistenciais, combatendo diretamente a fome na região.
4: Outro destaque é a modernização da unidade armazenadora de Ananindeua, que recebeu melhorias na estrutura e teve a capacidade ampliada para mais de 17 mil toneladas, como detalha Silvio Porto.
6: Nós saímos de 3.500 toneladas para 21 mil toneladas. Essa unidade armazenadora, ela se torna um polo relevante do ponto de vista do abastecimento aqui para o Pará, mas também para a região da Amazônia.
3: E essas foram as notícias do governo do Brasil.
4: Uma realização da Secretaria de Comunicação Social da Presidência da República.
3: Com produção da Empresa Brasil de Comunicação.
4: Fique agora com as notícias do Poder Judiciário e do Congresso Nacional. Boa noite.
3: Boa noite para você e até amanhã.
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9: STF decide que é inadmissível a validade de provas em processo envolvendo crime sexual quando ocorrer constrangimento da vítima durante a audiência de instrução.
10: Crime da 113 Sul. STJ inicia sessão virtual para julgamento de recurso do Ministério Público.
9: O presidente do TSE afirma que discurso de ódio ameaça a democracia.
10: Boa noite, eu sou Marcela Luiza.
9: Eu sou Walter Lima.
10: por unanimidade,

0: o plenário do Supremo Tribunal Federal reconheceu a nulidade de provas produzidas em audiências sobre crimes sexuais quando a vítima é submetida a humilhações, constrangimentos e violações da dignidade.
1: O caso chegou ao Supremo em março do ano passado. O recurso foi apresentado pela defesa da vítima, que questionava a decisão do Superior Tribunal de Justiça, que rejeitou o pedido de nulidade da audiência de instrução.
0: O ponto central no STF foi sobre definir se uma prova produzida em ambiente de violação à dignidade da vítima pode ser considerada válida.
1: Com o reconhecimento da nulidade da audiência, o processo foi anulado. E o caso deve retomar a fase de instrução na primeira instância.
0: STJ começa a sessão virtual de julgamento de recurso sobre o caso conhecido como crime da 113 Sul.
1: Esse crime se refere ao assassinato em 2009 do ex-ministro do TSE, José Guilherme Vilela, da esposa dele, Maria Carvalho Mendes Vilela, e da empregada da família, Francisca Nascimento da Silva. Repórter Fátima Uchoa.
2: O crime ocorreu no apartamento da família, na quadra 113 Sul, em Brasília. Adriana Vilela, filha do casal, foi condenada por júri popular a 61 anos de prisão, acusada de ser a mandante dos assassinatos. Em 2025, a sexta turma do STJ anulou a condenação, acolhendo a alegação de cerceamento de defesa. O Ministério Público do DF recorreu desse entendimento e pediu agora que a condenação fosse restaurada e que a ré cumprisse imediatamente a pena. Mas vale ressaltar, na sessão virtual, os ministros da sexta turma não discutem a culpa ou a inocência de Adriana Vilela. O ministro relator Sebastião Reis Júnior votou para manter anulada a condenação. Se não houver pedidos de adiamento, a sessão virtual de julgamento deve permanecer aberta por 7 dias.
0: Presidente do Tribunal Superior Eleitoral afirma que discurso de ódio ameaça a democracia.
1: Ministro Cássio Nunes Marques reforça compromisso com eleições livres, inclusivas e seguras. Fábio Ruas.
3: A afirmação do ministro Cássio Nunes Marques foi durante a sessão plenária do TSE desta quinta-feira. Antes de iniciar os julgamentos, o presidente do TSE mencionou o Dia Internacional de Combate ao Discurso de Ódio, data instituída pela Assembleia Geral da ONU em 2021. Disse que a divergência de ideias é legítima e necessária, mas não pode ser confundida com ataques à honra, práticas discriminatórias ou tentativas de desumanizar adversários políticos.
0: Último dia da itinerância da Justiça do Trabalho na aldeia Manga, em Oiapoque.
1: Teve audiências judiciais e outros serviços de cidadania, tudo de graça. Rafael Silva.
4: A Justiça do Trabalho realizou 28 audiências judiciais presenciais, híbridas e virtuais na aldeia Manga nesse último dia de itinerância cidadania aqui com você. Indígenas de outras comunidades enfrentaram até 6 horas de barco para colocar um ponto final nesses processos trabalhistas, que envolvem questões como férias não pagas, saque de FGTS e recebimento de verbas rescisórias. Além disso, o polo de saúde da aldeia Manga ficou lotado ao oferecer atendimento médico, fisioterapêutico, psicológico e odontológico especializado. Neste sábado e domingo vai ser a vez de levar esses serviços à população da aldeia Espírito Santo, na mesma região. Para chegar lá, dessa vez, só de barco. O mutirão pretende fazer até 2 mil atendimentos.
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0: Uma boa noite.
1: E até amanhã.
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7: Eu sou Paula Groba.
8: E eu sou Humberto Pinheiro.
7: E estes são os destaques de hoje do Jornal do Senado, que começa agora.
8: PEC do Banco Central terá calendário de votação definido nos próximos dias.
7: Avança fiscalização mais rígida de pagamento mínimo por fretes rodoviários.

0: Senador defende escala 4x3 para profissionais da segurança e da saúde.
1: Boa noite.
2: Boa noite.
1: Avançou no Congresso a proposta que cria novas regras para garantir o pagamento do piso mínimo do frete rodoviário. O texto, que tem origem em uma medida provisória, foi aprovado pela comissão mista que analisa a MP.
0: A proposta seguiu para análise da Câmara dos Deputados. Repórter Marcela Cunha.
3: A proposta torna obrigatório o registro prévio das operações no Código Identificador da Operação de Transporte, o CIOT, com informações sobre carga, trajeto, valor e prazo de pagamento. O sistema deverá bloquear fretes abaixo do piso da Agência Nacional de Transportes Terrestres, que existe desde 2018, mas é frequentemente descumprido segundo os caminhoneiros. O senador Carlos Fávaro, do PSD de Mato Grosso, que presidiu os trabalhos da comissão mista que analisou a MP, afirmou que o texto busca equilibrar a valorização dos caminhoneiros e os custos do setor.
4: Tenho certeza, teremos a partir então da conversão em lei dessa medida provisória, nós teremos um outro momento do transporte do Brasil, com segurança jurídica, com estabilidade financeira, com a satisfação dos transportadores e também das empresas que transportam.
3: O piso será reajustado quando os combustíveis variarem pelo menos 5%. Para o consumidor, o aumento dos preços não é automático, mas as empresas podem ter custos maiores e repassá-los aos produtos. O texto também cria piso salarial de R$5.000 para motoristas empregados em viagens longas e mantém a anulação de multas civis e administrativas por manifestações e bloqueios de 2022.
1: O senador Oriovisto Guimarães, do PSDB do Paraná, manifestou preocupação com a proposta de redução da jornada de trabalho da escala 6x1 para 5x2. O parlamentar afirmou que a mudança pode gerar impactos econômicos em setores que operam de forma contínua, como a agropecuária.
0: Oriovisto também argumentou que a medida poderia elevar custos de produção e influenciar os preços de produtos e serviços. O senador defendeu que o tema seja analisado com mais profundidade pelo Senado antes de uma deliberação.
5: Os países do Mercosul que passaram para essa escala fizeram transição em todos eles 8 anos. Nós queremos fazer em 1 mês ou 2. O que é de mais grave nisso tudo é que essa medida vai fazer com que a população mais humilde do nosso país trabalhe mais.
1: Já o senador Carlos Viana, do PSD de Minas Gerais, anunciou que vai apresentar uma emenda para garantir a escala 4x3 a profissionais da segurança pública e da saúde, como policiais, bombeiros, médicos e enfermeiros.
0: Segundo ele, a medida busca valorizar categorias que exercem atividades essenciais e de alta responsabilidade. Repórter Lana Dias.
6: O senador Carlos Viana, do PSD de Minas Gerais, anunciou que vai propor a escala 4x3 para profissionais da segurança pública e da saúde em forma de emenda a uma das propostas de emenda à Constituição que trata da jornada de trabalho no país. Ele explicou que o objetivo é valorizar a atuação de trabalhadores como policiais, bombeiros, médicos e enfermeiros.
7: Eles há muito tempo pedem uma escala que seja mais humana, uma escala que seja mais suportável. Então é o momento, eu entendo, para que a gente possa valorizar as forças de segurança, principalmente valorizar o pessoal da saúde e dar a eles a possibilidade de discussão e chamar a atenção sobre essa escala que é muito pesada hoje em dia para a maior parte dessas categorias.
6: A princípio, a emenda seria apresentada à PEC, já aprovada na Câmara dos Deputados, que diminui a jornada para 40 horas semanais, com 2 dias de descanso. Mas Carlos Viana não descartou a possibilidade de incluir a sugestão na proposta da oposição, que permite acordos para jornada de trabalho flexível, baseada em horas, limitada a 44 horas semanais.
1: Por falta de entendimento sobre os vetos presidenciais, foi cancelada a sessão do Congresso que estava marcada para hoje. O anúncio foi feito pelo presidente do Senado, Davi Alcolumbre.
0: 90 vetos estavam na pauta. Mais detalhes com o repórter Márcio Maturana.
8: Foi cancelada a sessão do Congresso que estava marcada para esta quinta-feira, dia 18, com cerca de 90 vetos presidenciais, com 924 dispositivos e 11 projetos de lei do Congresso Nacional. O cancelamento foi explicado pelo presidente do Congresso, Davi Alcolumbre, numa entrevista coletiva.
9: Os líderes partidários da Câmara e do Senado não conseguiram se reunir para tratar especificamente dessa sessão do Congresso que estava marcada com 30 dias de antecedência. E temos um outro problema. Líderes da Câmara e líderes do Senado, do mesmo partido às vezes, estão pedindo para o governo pela manutenção do veto numa liderança e na liderança na outra casa pela derrubada do veto.

0: junho, e o governo, que pediu de 1 a 2 semanas para analisar o texto, após 2 anos de reuniões com os senadores, já teve o tempo necessário para os eventuais ajustes.
1: Para que o Banco Central não pare, não entre em total colapso operacional, com prejuízo diretos à fiscalização do sistema financeiro nacional e do PIX, que atende de forma importante a todos os cidadãos brasileiros.
0: O presidente do Senado, Davi Alcolumbre, se comprometeu a definir um calendário de votação para a PEC até esta sexta-feira, dia 19.
2: Eu vou conversar com esses atores e vou tomar uma decisão na condição de presidente do Senado para ver qual é a data que eu vou colocar essa PEC para deliberação aqui no plenário.
0: A proposta de emenda à Constituição precisa passar por 2 turnos de votação no plenário, onde terá que receber a aprovação de 49 dos 81 senadores.
3: A senadora Damaris Alves, do Republicanos do Distrito Federal, alertou para o aumento dos casos de violência contra pessoas idosas no Brasil. Em referência ao Dia Mundial de Combate à Violência contra a Pessoa Idosa e à campanha Junho Violeta, ela citou dados de órgãos oficiais que apontam crescimento das denúncias de agressões, negligência, abandono e violência patrimonial.
4: A senadora também chamou atenção para casos de violência sexual contra idosos e defendeu o fortalecimento das políticas públicas de proteção, além do endurecimento das penas para agressores e fraudadores, que tem como alvo aposentados e pensionistas.
5: E sabe aonde essas coisas acontecem? Especialmente a violência sexual? Nos abrigos, nos lares de acolhimento e dentro de casa. Na hora do banho, na hora de trocar a fralda. O idoso muitas vezes não consegue falar, não consegue pedir socorro e sofre essa monstruosidade calado.
3: E especialistas e parlamentares discutiram no Senado um projeto que cria uma política nacional de enfrentamento à violência contra a mulher e transforma em lei medidas de proteção já adotadas no país.
4: O objetivo é garantir a permanência dessas políticas de proteção, mesmo com as mudanças de governo. A reportagem é de Patrícia Oliveira.
6: O Brasil registra uma média de 4 mulheres assassinadas por dia e esse número está aumentando. Só no primeiro trimestre deste ano, os casos de feminicídio cresceram 7,5% em relação ao mesmo período do ano passado. Um projeto transforma em lei e amplia as ações que já são executadas hoje, para garantir a permanência dessas políticas de proteção, mesmo com as mudanças de governo. Para a gestora pública Mia Costa, apesar dos avanços na legislação, as medidas protetivas têm sido mais uma reação do que um impedimento à violência contra as mulheres.
7: Nós não estamos conseguindo chegar a tempo de impedir que essa violência aconteça.
6: A proposta do senador Paulo Paim, do PT do Rio Grande do Sul, prevê a integração dos serviços de atendimento, mais acesso ao acompanhamento psicossocial, a capacitação de profissionais e ações de prevenção.
8: É necessário construir uma política de Estado permanente, integrada e estruturada.
6: Entre as medidas previstas estão a expansão das unidades da Casa da Mulher Brasileira, a criação de unidades móveis para atender regiões sem serviço especializado e campanhas permanentes de conscientização.
4: Edição de Paula Groba e trabalhos técnicos de João Lira, o Jornal do Senado fica por aqui. Acompanhe agora as notícias da Câmara dos Deputados. Boa noite.
3: Boa noite e até amanhã.
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10: Câmara aprova a criação de política industrial e tecnológica para o país.
11: Comissões proíbem graduação à distância para cursos na área da saúde.
10: Proposta de criminalização da misoginia pode ser votada ainda este mês.
12: Boa noite. A relatora do projeto que criminaliza a misoginia anunciou a votação da proposta para a última semana de junho. A repórter Maria Neves explica a versão atual da proposta.
13: De acordo com a coordenadora do grupo de trabalho que analisou o projeto sobre criminalização da misoginia, a deputada Tabata Amaral, do PSB de São Paulo, há acordo com os líderes partidários para votar a proposta no plenário da Câmara na semana do dia 29 deste mês. A parlamentar apresentou as alterações propostas ao texto que já foi aprovado no Senado. A principal mudança foi instituir penas para disseminação de ódio contra as mulheres pela internet.

0: Net. Para defender a importância da medida, Tabata Amaral lembrou o caso da jovem que morreu após ser jogada de uma ponte sem corda durante uma prática esportiva conhecida como rope jump, em São Paulo, e que, mesmo depois de morta, foi atacada nas redes.
1: Uma jovem de 21 anos foi morta de uma maneira absolutamente horrorosa, pavorosa. E nas horas seguintes, o que a gente viu na internet não é o que a gente aprendeu e a gente cresceu vendo, que é a solidariedade, que são as orações, que é a tristeza. A gente viu uma família, amigos enlutados, terem que lidar com pessoas criminosas. As redes sociais sugerir atos de violência, de estupro, de necrofilia. Fica mais um reforço da urgência desse projeto.
0: A proposta equipara a misoginia ao racismo, que dessa forma passa a ser um crime inafiançável e que não prescreve. A punição também é a mesma, reclusão de 2 a 5 anos e multa. Caso o crime seja cometido por meio da internet com o objetivo de obter vantagem econômica, a pena aumenta. A prática será punida com reclusão, que pode ir de 3 a 10 anos, mais multa. Essa pena maior será aplicada também quando o agente do delito for pessoa com audiência expressiva, influência pública ou capacidade ampliada de difusão do conteúdo em meio de comunicação ou plataforma digital. A punição também será maior se o crime de misoginia for cometido contra criança, adolescente, pessoa idosa ou com deficiência. Nesse caso, passa a ser de 3 a 7 anos e meio, mas a multa também é acrescida da metade. Deputadas de partidos de oposição foram contrárias ao projeto e argumentam que a medida pode ferir direitos fundamentais. A deputada Júlia Zanatta, do PL de Santa Catarina, sustenta que o projeto é um perigo para a liberdade de expressão e para a liberdade religiosa.
2: O texto admite punir manifestação contra mulheres enquanto grupo social, sem uma vítima determinada. Ninguém precisa ter sido ofendido, basta alguém entender que uma frase, um vídeo, uma pregação menosprezou as mulheres como coletivo. Isso que vão fazer aqui, se esse texto passar da forma que está, vai ser institucionalizar o crime de opinião sob o manto da defesa das mulheres.
0: Na versão aprovada, a misoginia é definida como prática, indução ou incitação de violência, de restrição ao pleno exercício de direitos ou de ofensa à dignidade da mulher em razão da condição de mulher. A expressão menosprezo às mulheres, que constava na versão anterior, foi retirada. Da Rádio Câmara de Brasília, Maria Neves.
3: Alexandre Lindemaia, do PT do Rio Grande do Sul, defende o fortalecimento de ações de combate ao feminicídio e à violência contra as mulheres, citando os 1.470 feminicídios registrados em 2025, perfazendo uma média de 4 por dia, com possível subnotificação de casos.
4: Alexandre Lindemaier cobra uma mudança cultural entre os homens, sublinha políticas públicas como o programa Mulher Viver Sem Violência e conclama a sociedade a se manter em permanente mobilização, além de exigir uma ação conjunta dos governos contra a violência.
5: Justiça.
3: A Procuradoria-Geral da República pediu e o STF confirmou a condenação do ex-deputado Eduardo Bolsonaro por coação no curso do processo sobre tentativa de golpe de Estado em 2022. Paulão, do PT de Alagoas, entende que a decisão assegura o respeito à soberania nacional e ao Estado de Direito.
4: Paulão avaliou que o STF analisou o processo com base na legislação e nas provas apresentadas. Para ele, nenhum agente político tem o direito de pressionar integrantes do Supremo ou de questionar ações das instituições brasileiras.
3: Marcel Van Hatten, do Novo, do Rio Grande do Sul, volta a defender a revisão dos processos relacionados aos condenados pelos atos de 8 de janeiro de 2023. Ele considera que há pessoas submetidas a punições desproporcionais e cobra a apuração de supostos abusos de autoridade.
4: Marcel Van Hatten também questiona a demora na análise de medidas aprovadas pelo Congresso para alterar a dosimetria das penas aplicadas aos condenados. De acordo com ele, a situação gera insegurança jurídica e sofrimento para as pessoas afetadas pelos processos.
3: Glauber Braga, do PSOL do Rio de Janeiro,

0: retoma seu mandato após 6 meses de afastamento. Sua primeira providência foi solicitar ao STF a apuração de denúncias envolvendo o orçamento secreto e a responsabilização dos envolvidos, caso as irregularidades sejam confirmadas.
1: Glauber Braga solicita também à Corregedoria da Câmara que investigue a origem de mais de R$ 460 mil encontrados com um parlamentar. Ele reafirma seu compromisso de continuar fiscalizando e cobrando mais transparência na Câmara.
2: Votação.
0: A Câmara aprovou um projeto que cria política industrial para o país. O repórter Antônio Vital tem os detalhes de como será a medida.
3: A Câmara dos Deputados aprovou o projeto que cria uma política industrial para o país, com previsão de subsídios para empresas, preferência para aquisições de produtos nacionais pelo governo, metas de produção e eficiência e linhas de financiamento. O projeto, apresentado pelo deputado Heitor Xu, do PSD do Rio Grande do Sul, estabelece que cada presidente da República terá que elaborar uma política industrial, tecnológica e de comércio exterior, com objetivos e metas. Essas prioridades deverão ser aprovadas pelo Congresso Nacional. O texto estabelece que a política será elaborada levando em conta a redução das emissões de gases do efeito estufa e a transição para fontes renováveis de energia. Prevê ainda que serão definidos indicadores para mensurar se os objetivos estão sendo atingidos. De acordo com o relator da proposta, deputado Rodrigo Hollenberg, do PSB do Distrito Federal, as principais economias do mundo têm políticas de incentivo para a indústria, enquanto no Brasil a participação do setor no Produto Interno Bruto caiu nos últimos 40 anos. Em 1985, a indústria representava 36% do PIB, percentual que caiu para 12% em 2020. No plenário, o projeto foi criticado por deputados do Novo e do Missão. Para o deputado Kim Kataguiri, do Missão de São Paulo, a proposta dá poder ao governo de beneficiar as empresas e setores que quiser com incentivos fiscais ineficientes.
4: Eu chamaria esse projeto ou de bolsa atraso ou de bolsa milionário. Primeiro, do porquê bolsa milionário. A gente já tem R$ 200 bilhões em privilégios tributários concedidos para grandes empresários que têm poder de lobby dentro desse Congresso Nacional e no Palácio do Planalto. E uma das principais políticas colocadas aqui são justamente as subvenções e as desonerações fiscais que fracassaram como política pública no nosso país.
3: Além de prever subsídios e linhas de financiamento para empresas que produzem conteúdos nacionais, a proposta dá preferência de até 30% nas licitações públicas para produtos feitos no Brasil. Também reforça o direito do país retaliar na mesma moeda países que impuserem taxas injustificadas para a produção nacional. O relator do projeto, o deputado Rodrigo Hollenberg, defendeu a necessidade de uma política de Estado para a indústria.
5: Os Estados Unidos têm política industrial, a União Europeia tem política industrial, a China tem política industrial, a Índia tem política industrial e nós não podemos ter política industrial. Nós queremos aqui ter uma política industrial de Estado e não de governo. Foi ouvindo o setor industrial que considera esse projeto um marco para o desenvolvimento da indústria nacional.
3: O projeto que cria uma política industrial para o país seguiu para análise do Senado. Da Rádio Câmara de Brasília, Antônio Vital.
2: Economia.
1: Zé Vitor, do PL de Minas Gerais, afirma que indicadores de endividamento das famílias, inadimplência de consumidores e empresas e o aumento da dívida pública e da carga tributária desmontam o discurso do governo sobre o possível ciclo virtuoso da economia brasileira.
0: No entendimento do parlamentar, a atual gestão manipula dados para maquiar os problemas econômicos cuja origem está na má administração do Estado. Zé Vitor defende o protagonismo do parlamento para redirecionar o país com base na responsabilidade fiscal e na eficiência.
1: Em seu discurso de posse, Santim Roveda, do União do Paraná, defende uma gestão pública com menos impostos, corte de gastos e privilégios, estímulo ao desenvolvimento econômico e apoio ao empreendedorismo. Ele alertou ainda para o endividamento das empresas e dos brasileiros.
0: Santim Roveda afirmou que a população espera resultados concretos dos governos com a geração de oportunidades, renda e melhoria na qualidade de vida. Como exemplo de ação administrativa positiva, ele cita a redução do IPVA em seu estado, com retorno de dinheiro para o bolso do cidadão.
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1: Transportes. Os deputados aprovaram a obrigação de pagamento do piso mínimo de frete para caminhoneiros. O repórter Marcelo Larcher nos conta quais as medidas previstas na proposta do governo e as modificações.
2: A Câmara dos Deputados aprovou medida provisória que obriga o cumprimento do peso mínimo do frete por quem contratar caminhoneiros autônomos. Além de reforçar os mecanismos de fiscalização do pagamento do frete, o texto aprovado institui um piso salarial nacional de R$5.000 por mês para motoristas de longa distância. O texto final, apresentado pelo relator, deputado Zé Trovão, do PL de Santa Catarina, também prevê anistia das multas aplicadas a transportadores de cargas, empresas e motoristas que participaram das manifestações e bloqueios ocorridos depois das eleições de 2022. A medida provisória está em vigor desde março, mas precisa ser votada pela Câmara e pelo Senado para virar lei. A proposta do governo reforça a fiscalização da política nacional de pisos mínimos do transporte rodoviário de cargas. Obriga o registro de todas as operações de frete por meio de um código identificador, com informações sobre o contratante, o transportador, a origem e o destino da carga, bem como o valor do frete. Se esse valor do frete for abaixo do permitido, o sistema impede o registro. O texto também assegura aos transportadores autônomos de cargas o adiantamento de pelo menos 70% do valor do frete no momento da contratação, com pagamento do restante em até 3 dias úteis após a entrega da carga. O relator, deputado Zé Trovão, diz que a medida provisória vai impedir a atuação de intermediários que ficam com parte do valor do frete.
3: E hoje nós estamos nessa casa votando algo que definitivamente tira o caminhoneiro autônomo da escravidão, do jugo daqueles que sempre roubaram o caminhoneiro na cara dura. E de quem eu estou falando? Do famoso, o homem que não tem um caminhão, que nunca dirigiu um caminhão, mas que leva 30, 40, 50% do frete do caminhoneiro.
2: O texto final da medida provisória também dá prioridade para transportadores autônomos de cargas e cooperativas de transporte de cargas no acesso a financiamentos e incentivos do Procargas, o programa criado para estimular o setor de transportes. Depois de aprovada pela Câmara, a medida provisória seguiu para análise do Senado. Da Rádio Câmara de Brasília, com informações de Antônio Vital, Marcelo Larcher.
1: Desenvolvimento Regional.
4: Marcon do PT comemora ações do governo federal para a reconstrução do Rio Grande do Sul, ressaltando a entrega de moradias em Viamão e a assinatura de ordens para a construção de mais de 2 mil casas em municípios gaúchos.
5: Marcon ressalta que as cidades contempladas foram atendidas independentemente das posições ideológicas de suas lideranças, demonstrando o compromisso da atual gestão com o Estado, fortemente atingido por eventos climáticos e com a população que necessita de habitação.
4: Valdenor Pereira, do PT da Bahia, comemorou os 37 anos de emancipação de Bom Jesus da Serra, Lagoa Real e Mirante, os 146 anos de Jacaraci e os 149 anos de Brumado, municípios vinculados à área de atuação de seu mandato.
5: Valdenor Pereira saudou moradores, lideranças e representantes dos poderes municipais pelas comemorações entre os dias 7 e 13 de junho. Ele cumprimentou ainda os participantes da plenária virtual sobre violência de gênero e políticas públicas voltadas para as mulheres.
4: Ao assumir o mandato, Paulo Soares, do Podemos de São Paulo, declarou representar os municípios do interior paulista. O parlamentar garante que vai atuar em defesa da saúde pública, das instituições filantrópicas, das APAES e de uma maior descentralização dos recursos públicos.
5: Paulo Soares também defende medidas para reduzir filas de espera por consultas, exames e cirurgias no Sistema Único de Saúde. Segundo o deputado, é necessário fortalecer hospitais filantrópicos e atualizar a tabela do SUS para ampliar a capacidade de atendimento à população.
1: Educação.
4: Soraya Santos, do PL do Rio de Janeiro, cobra a aplicação de leis de combate à violência escolar. Ela cita casos recentes de agressão e defende que as escolas registrem as ocorrências junto aos órgãos competentes para garantir proteção aos estudantes.
5: A congressista se preocupa com os estímulos à violência e com a formação de gangues entre jovens. Soraya Santos recorda que a segurança escolar passou a ser uma meta específica da educação e defende a conscientização da população como instrumento para enfrentar o problema.
1: Saúde.
4: A Comissão de Constituição e Justiça aprovou proposta que proíbe graduação à distância para cursos da área da saúde. A repórter Paula Bittar acompanha.

0: Acompanhou a discussão sobre a matéria.
1: A Comissão de Constituição e Justiça da Câmara aprovou uma proposta que proíbe a realização de cursos de graduação da área da saúde e de educação física na modalidade de ensino à distância. O relator na comissão, deputado Orlando Silva, do PCdoB de São Paulo, ressaltou o direito à saúde previsto na Constituição e afirmou que os cursos da área exigem o desenvolvimento de habilidades que são ligadas ao contato direto com o paciente, materiais biológicos ou ambiente clínico, e que o modelo à distância, mesmo que preveja momentos práticos, pode se mostrar deficiente em proporcionar uma experiência supervisionada indispensável para a segurança do paciente e a qualidade dos serviços. A deputada Cris Tonietto, do PL do Rio de Janeiro, por outro lado, disse que a proibição pode prejudicar muitas pessoas.
2: Impedir uma modalidade de ensino à distância, isso pode ser um cerceamento, inclusive, da própria liberdade de muitos de quererem fazer e adotar esse tipo de modalidade, até por situações específicas. Tem, por exemplo, que pessoas que trabalham fora, que talvez não tenham condições de estarem ali em loco na faculdade e podem muito bem querer adotar essa modalidade EAD.
1: Já a deputada Talíria Petroni, do PSOL do Rio de Janeiro, se posicionou de forma contrária ao ensino à distância para esses casos.
3: Acho que isso pode, muitas vezes, popularizar o acesso ao ensino superior, garantir uma ampliação do acesso à educação, mas nos casos de saúde, é algo que eu não consigo compreender como há um grupo que acha natural que você tenha médicos se formando por EAD, enfermeiras se formando por EAD.
1: A proposta que proíbe a realização de cursos de graduação da área da saúde e de educação física na modalidade de ensino à distância já pode seguir para análise do Senado, a não ser que haja recurso para votação pelo plenário. Da Rádio Câmara, de Brasília, Paula Bittar.
4: Homenagem. Doutor Fernando Máximo, do PL de Rondônia, presta homenagem aos 115 anos da Assembleia de Deus no Brasil, comemorados hoje. Ele realça a atuação da Igreja na transformação espiritual e social e fala do apoio a famílias e pessoas em situação de vulnerabilidade.
0: Doutor Fernando Máximo elogiou a atuação de lideranças religiosas de seu estado e do país, destacando o trabalho desenvolvido em benefício das comunidades e manifestou seu desejo de que a instituição continue expandindo suas atividades e alcançando mais pessoas.
5: Relações Exteriores.
4: Chico Alencar, do PSOL do Rio de Janeiro, defende uma solução diplomática para o conflito no Oriente Médio. O parlamentar analisa que ações militares durante acordos de paz agravam a instabilidade na região.
0: Chico Alencar também critica posições adotadas pelo governo norte-americano em política externa e imigração. Ele pede respeito à soberania dos países, à democracia e aos direitos humanos como princípios fundamentais para as relações internacionais.
4: Termina agora o Jornal Câmara dos Deputados, produzido pela Rádio Câmara, com trabalhos técnicos de Wellington Teles e apresentação de Val Monteiro e Márcio Aquilissardi. Uma boa noite para você.
0: A Voz do Brasil volta amanhã. Boa noite.
5: 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Boa noite.

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4: Dá-se a largada no Cidade in Love, um espaço criado para conectar e enamorar corações. Com Ju Garcia falando, venha deixar que cada palavra, cada interrupção silenciosa e cada vibração sonora se entrelacem com sua experiência pessoal. Em cada canto deste espaço, os detalhes encontram seu propósito, pois é o romantismo que nos guia nesta jornada. Este é o lugar onde os sentimentos intensos se transformam em recordações e a emoção acompanha. Vamos abrir com música, deixando-a preencher cada canto e traduzir sentimentos inexprimíveis. Suba o volume para a primeira canção de hoje.
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0: canção, embora tenha acabado, ainda deixa seu eco emocional pairando aqui. E seguindo nessa mesma linha, a próxima melodia vem para perpetuar nossa história.
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0: 22h26.
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0: acorde que se despede e abre espaço para novas emoções. Chegou o momento de permitir que a nova melodia envolva seu coração.
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3: Duas horas e 43 minutos.
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5: 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Em cada palavra aqui proferida encontramos um refúgio e em cada momento um aprofundamento de seu significado. Siga neste espírito, permita que as melodias te envolvam e acrescentem a magia que apenas seu coração pode sentir.
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0: fim da canção não é o fim do sentimento. Ele se transforma e renova. A música que vem agora já inaugura essa renovação.
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0: canção se encerra, marcando a transição para um pequeno intervalo. É hora de uma pequena pausa, fique ligado. Novos sons vão invadir este recanto feito para emocionar logo após o intervalo.
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0: 23 horas e 5 minutos.
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2: Cidade in Love retorna reacendendo sentimentos que unem corações. A seguir, deixemos que a próxima faixa nos envolva completamente.
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0: música pode ter acabado, porém a aura romântica permanece no ar. O próximo número musical está pronto para manter a continuidade deste momento.
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canção que acalma a alma. Faremos uma pausa agora no Cidade em Loco. Retornaremos do intervalo com mais emoções que destacam a singularidade de cada

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0: 23h26.
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0: 23h45.
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Olá, amizades, olá, amigas e amigos, oi, bom dia, bom dia, bom dia. Com a certeza de reencontrá-los com saúde e muita disposição para esta sexta-feira, hoje, 19 de junho de 2026. Então, amizades, nós queremos pedir a Deus que Ele esteja na nossa frente para nos mostrar sempre o melhor caminho. Que Deus esteja ao nosso lado para nos abraçar e nos proteger. Que nosso Senhor Deus

0: esteja atrás de nós para nos salvar das pessoas falsas. Que nosso Pai Deus esteja debaixo de nós para nos amparar quando cairmos. Que Deus esteja por cima de nós para nos tirar das armadilhas. É, que Ele esteja dentro de nós para nos consolar quando estivermos tristes. E que Deus esteja sempre, sempre ao redor de nós para nos defender quando os outros nos atacarem.
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0: Olá você, como é que está? Tudo bem? Oi, bom dia! Nós estamos chegando novamente e com as bênçãos sempre vindas dos céus, vamos iniciar agora um novo dia, uma nova programação pela Rádio Montaesa 93.5 FM, aqui de Vazante, no Noroeste Mineiro, a nossa rádio. É, estamos abrindo o programa Sinfonia Sertaneja e vamos rodar o melhor do sertanejo para você, você e você, certinho? Olha, hoje é Dia Nacional do Cinema e também Dia do Migrante, além Dia do Viajante. Ontem foi Dia do Migrante japonês, tá certo? Hoje é dia do migrante e dia do vigilante e também do cinema, beleza? Bom, eu sou Eldir Silva e junto à equipe 93, juntos vamos até logo mais. 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Oi, bom dia, 5 horas e 3 minutos. Bom dia.

0: Só moda de qualidade, só música boa, recordando pra você Zanato e Zanito, Escravo do Amor, além de Zé da Silva e Silveri, e a música Morena dos Olhos Verdes, hein? Quem gosta muito dessa música é o nosso amigão Zé Furtado. Alô, Zé Furtado, lá no Gilberto Batista, né? Como é que é, Zé? Você já acendeu fogo aí na fornalha? Tá esquentando os joelhos, Zé Furtado, tá? Não tá? Ali é pedra 90, meu querido. Ali, se ali cai da cama é cedo, né, Zé? Forte abração pra você, viu? Alô, Gilberto Batista, né? Também bom dia pra você. Tá certo aí, toda a família. Viu aí na propriedade, né? Aí nas propriedades, né? Ou então aqui na cidade. Forte abraço. Obrigado, gente. Bom dia, então. Estamos apenas começando o nosso programa Sinfonia Sertaneja para hoje, né? Aqui para esta sexta-feira, o programa que fecha aí a semana, certinho? Hoje então, sexta-feira, dia 19, dia de número 171 do ano, faltando aí 195 para o fim, tá? Estamos quase meiando aí o ano, né? Quase fechando o primeiro semestre. O signo de hoje, Gêmeos, a estação outono e a lua está na sua fase crescente, né? As duas voltam a ficar aí em luaradas novamente. Beleza, gente? Pois é, então, tá certo? Começando aí, rodando as duas primeiras músicas do nosso
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0: 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Não perca a hora, já são 5 horas e 10 minutos.

0: Lourenço e Lorival, como eu chorei, fechando o primeiro bloco do nosso programa.
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0: 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Oi, 5:15.
2: Bom dia!

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8: Com muito prazer, gente amiga, que nós estamos com o programa que amanhece com você de segunda a sexta-feira, beleza? Aos sábados, o Sabadão Especial e aos domingos, é claro, o Domingão Especial. Já são 5h19, 5h19, na programação sua. Bom dia, pula pra cá, fala com a gente.
9: Bom dia, Eldi. É o Jack. Dá música pra nós, é Filhos de Goiás. Agradeço a todos os meus colegas da CEMOB, Antônio de Salvador, Adriana, Zé dos Reis, Durval, Maria Vitória, seu Neros, Antônio de Salvador, Adriana, Zé dos Reis, o Saraiva, Matheus Cabariú, Tom Cunhado, atleticano, Tomzinho, no centro, gosta muito dessa música. Zé Wilson, cabeludo, e a todos que gostarem da música. Tá na montanhesa? Tá beleza. Valeu, amigão.
8: É isso aí, amigão. Beleza, obrigado, bom dia. Já são 5h19, você pediu Filhos de Goiás, viu? Então vamos escolher uma deles pra você. Via Lu escolheu aqui a música. Filhos de Goiás é uma, né, foi um trio, né, lá no passado. Hoje eles ainda, né, já cantam, né, os Filhos de Goiás, né? Mas então para você, tchau, Maria Helena, pode ser? Forte abraço, obrigado, meu querido, bom dia, já são 5h20.

0: Alegria total no programa, Sinfonia Sertaneja, Sérgio Reis, Pingarimi, os filhos de Goiás, tchau, Maria Helena. E aí, como é que você tá? Forte abraço, obrigado, bom dia. Obrigado pela audiência aqui no programa.
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0: Olha, já são 5h30. O faturamento bruto dentro dos estabelecimentos rurais do país segue movimentando cifras históricas. Em maio, o valor bruto da produção agropecuária, o chamado VBP, alcançou a marca de 1 trilhão e 400 bilhões de reais, segundo dados consolidados pela Secretaria de Política Agrícola do Ministério da Agricultura e Pecuária, MAPA. O montante atual representa um recuo de 4,6% em relação ao mesmo período do ano passado, variação explicada principalmente pela queda internacional nos preços de grandes commodities, como cacau, laranja e arroz, e por ajustes nas expectativas de colheita. Apesar da retração pontual, o Ministério destaca que o indicador permanece em patamar historicamente elevado, confirmando o agro como motor de geração de renda no país. As lavouras continuam sendo a principal força do VBP nacional, respondendo por 64% do total do faturamento do setor, 908,8 bilhões de reais. No balanço geral, o valor de produção das culturas agrícolas caiu 5,9%, evidenciando

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0: Oi, gente, pra você, forte abraço, 5 horas e mais 35 minutinhos, viu, na programação. Olha, muito obrigado aqui, viu, a participação da Marilda Marcolino, também do nosso amigo aqui, o Zé Rivaldo, né? As músicas muito românticas, às vezes, se elas forem bem antigas, a gente até consegue rodar antes das 6, tá certo? Mas se não for, fica mais pra depois das 6 horas, gente. Isso para não quebrar o clima aqui do programa, tá bom? Tá certo? Tem aqui o nosso ouvinte, para participar. Fala comigo, opa, quem fala? Bom dia.
1: Bom dia, meu amigo Eldo Silva, como é que você tá? Tudo na graça de Deus?
0: Tudo beleza.
1: Meu amigo, eu gostaria de ouvir.

0: Porta Encostada, é uma homenagem ao meu irmão Juscelino, que gostava muito, e o outro meu irmão, Cubanita, com a Missata, que o finado Valmir Borges, o outro meu irmão também gostava dessa música. Disse, por favor, passa essas duas. E pergunta pro meu amigo Odaí Pica-Pau, viu? Se um casal de pica-pau japonês que eu vendi para ele uns anos atrás, vendi um casal de pica-pau japonês e foi uma gaiola de madeira. Pergunta ele se tem raça desses pica-pau lá hoje. Lá nos Tainhas, fala comigo. Tá na montanhesa? Tá numa beleza.
1: Beleza. Daí Pica-Pau. E aí, Daí Pica-Pau, como é que é? O Pedrão tá te perguntando, meu jovem. Ainda tem raça do casal de pica-pau japonês, hein? Tô achando que o Daí tá mexendo no trato agora, viu? No trato agora lá da bezerrada, da vacaiada. Pode não estar tá ouvindo o programa, né? Mas com certeza, né, Pedrão? Alguém vai comentar com ele, viu? E ele vai dar a resposta depois, é verdade? Eita, povo, é isso. Forte abraço, Pedrão. Esse é o Pedro Pepino. Um abração pra ele e a família, tá? 5h37. Alô, Valdemar Sanfoneiro, viu? Alô, compadre Marcelinho, eles também gostam muito aí dessa música.

0: Na 93, nós ouvimos aí Cubanita, Almir Sater. É, e também ouvimos Tadu Glacial, Porta Encostada, indicação do nosso amigão Pedrão. Alô, Pedrão atleticano, Pedrão Pepino, forte abraço a ele, viu? E sua família sempre aí curtindo a gente.
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0: E 6 pontos é o primeiro classificado. A segunda fase está com 6 pontos. É, a Coreia em segundo com 3 pontos, República Tcheca e África vem com 1 ponto cada. Pelo grupo B, Suíça 4, Bósnia e Herzegovina 1 e Canadá meia dúzia, Catar 0. Então Canadá 4 pontos, 6 gols de saldo. Em segundo, Suíça 4 pontos, 3 gols de saldo. Bósnia e Catar 1 ponto cada. Atenção, hein? Hoje, pelo grupo C, logo mais 7 da noite, tem Escócia e Marrocos em Boston. E às 9h30, Brasil e Haiti. E pelo grupo C. Pelo grupo D, hoje, às 4 horas, Estados Unidos e Austrália. Tá? E amanhã, à meia-noite, Turquia e Paraguai. E atenção para os jogos do fim de semana. Pelo grupo E, no sábado, 5 da tarde, Alemanha e Costa do Marfim, e às 9 horas da noite, Equador e Curaçao. Pelo grupo F, amanhã, 2 horas, Países Baixos e Suécia, e no domingo, 1 da madrugada, Tunísia e Japão. Pelo grupo G, teremos no domingo, 4 horas, Bélgica e Irã, e às 10 horas, Nova Zelândia e Egito. E pelo grupo H, domingo, 1 da tarde, Espanha e Arábia Saudita, e às 7 da noite, Uruguai e Cabo Verde. E vamos conhecer neste fim de semana os finalistas da Taça Cidade de Vazante. Vão jogar amanhã, 3h30, Grêmio e Império, e domingo, às 9 horas, Nova Esperança e São João Batista. E sábado, atenção, em sábado, 7h30 no Polo Esportivo Remizão, tem o jogo das lendas, viu? Vazante Esporte Clube recebendo Drogas Não, Futsal Sim, jogo que vai aí da sequência, campanha do Sr. Hermes Alves contra as drogas. A entrada é 1 quilo de alimento não perecível.
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6: 5h50.
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1: Oi, juntos sempre. Bom dia, já são agora 5 horas e mais 53 minutinhos, viu, Zazá? Oração da manhã com o Padre Reginaldo Mazzotti, aqui na programação da Mondoeza. Forte abraço, obrigado aí, bom dia, beleza? Alô, Tião Galinha, como é que você tá? Forte abraço, obrigado, bom dia. Aqui com o meu, o seu, nosso programa, o seu Sinfonia Sertaneza. Fala comigo, bom dia, Zô.
2: Bom dia, meu amigo Eldo Silvas. É, mano, a moda, Renan e Raí Marcas, comenteada, a Nara, é aniversário dela hoje, toda a programação, todas as modas pra ela, falar com ela que ela é especial demais pra nós, e pro meu amor aqui, né, a Nilma.
1: Então tá certo, Zé Rival, obrigado a você pela participação, viu, bom dia, e parabéns portanto aí a Nara, né, hoje é o nível dela, e a mamãe dela quer falar também, bom dia, Nilma.
3: Bom dia, meu amigo Eldi, tudo bem com você?
1: Tudo bom.
3: A Nilma. Eldi, hoje eu quero que você manda toda a programação para minha filha, Nara Gomes Caetano, que está aniversariando hoje. Dizer a ela que ela é muito especial para nós, que uma ótima filha, maravilhosa filha. Muito obrigada, Eldi. Está na montanhista, beleza?
1: Valeu, parabéns, o Nara Gomes Caetano, para você, né? Hoje é o seu dia. 5 horas e 53 minutinhos, já tem a oração da manhã com o Padre Reginaldo Mazzotti.

Parabéns, parabéns, Nara Gomes Caetano, pelo seu aniversário hoje, viu? Olha aí o Zé Sebastião e a Dona Palmira e toda a família lá do assentamento Nossa Senhora da Guia, oferecendo aqui a música Amargurado, tá certo? É Amargurado para o senhor Antônio...

Correia, Antônio Valeriano Correia, né? Ali no Jaburu. Ontem foi o líder dele. Alô, São Antônio Valeriano Correia, parabéns, saúde e muita paz, viu? Foi ontem, mas Taus da Sebastião disse que o senhor é muito especial para eles, viu? Parabéns, saúde. Na sequência, oração da manhã.

obrigado, amigo Tião Carreiro, pela emoção de estar aqui presente, cantando com a gente. E receba essa homenagem do fundo dos nossos corações, por tudo que você representa para nós.

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1: 6 horas.
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3: Bom dia, filhos amados. Bom dia, povo de Deus querido, nessa sexta-feira. Vamos juntos rezar, pedir e suplicar a Deus as graças necessárias, as bênçãos de Deus sobre nós. Jesus misericordioso, olhai para o peso de nossos fardos e o jugo de nossa vida. Libertai-nos, Senhor, Pai, Filho e Espírito Santo. Amém. Jesus misericordioso, eu confio e professo na tua misericórdia. E é movido por este desejo que apresento neste momento de oração minhas preces e súplicas, mas principalmente minha ação de graças. Graças recebidas, não por ser merecedor, pois tenho consciência que não sou digno, mas fruto de tua bondade e de tua infinita misericórdia, Jesus. Louvado sejas por todas as bênçãos derramadas.

0: Nadas. Jesus, o dia começa. E entrego todo este dia, pedindo a vossa misericórdia. Fortalece-me, ajude-me no discernimento, e mesmo nos momentos de dificuldades, que a vossa misericórdia seja maior que os problemas. Quero colocar, Senhor, este dia diante de teus olhos. Quero apresentar minhas queixas, dificuldades, sofrimentos, unindo-me a todas as pessoas que sofrem e que confiam no teu poder misericordioso. Jesus, movido pela misericórdia, acolheste as multidões. Tomado de compaixão, atendestes a todos e a cada um, libertando-os, curando-os. É por isso, Jesus, que coloco o dia de hoje, cada passo, cada decisão, cada agir, movido pela mesma compaixão, Senhor. Atenda as minhas preces, escute os meus apelos. Jesus, acolhe de modo particular os doentes, os acamados, os que vão para a cirurgia, os que se recomendaram às orações. Misericórdia, Jesus, para com os desempregados. Misericórdia, Jesus, para os que estão em crise de matrimônio. Misericórdia, Jesus, para os que estão depressivos. Jesus, eu confio na vossa misericórdia. Pai nosso, que estais no céu, santificado seja o vosso nome, venha nosso vosso reino, seja feita a vossa vontade, assim na terra como no céu. O pão nosso de cada dia nos dai hoje, perdoai-nos nas nossas ofensas, assim como nós perdoamos a quem nos tem ofendido, e não nos deixeis cair em tentação, mas livrai-nos do mal. Amém. Jesus, eu confio na vossa misericórdia. Bom dia a todos.
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6: 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Oi, bom dia, já são 6 horas e 6 minutinhos, 6 e 6, viu? 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
0: Opa, já são agora 6 horas e 11 minutinhos. Bom dia para você, amizades do nosso programa Sinfonia Sertaneja, beleza? Então, forte abraço, viu? Olha, muito obrigado aqui a Marilda, né? Marilda Marcolino, ela mandou para cá. É o seguinte, aqui a Marilda em São Brás de Minas, roda aí pra gente. Ela pediu uma religiosa, o programa não roda religioso, né? E aí, vamos então colocar lá. Eu sei que o senhor Tião Marcolino gosta muito aqui de Belmonte e Amarei, não gosta? Manda lá para eles, né? Terra querida. É, e ela oferece para os seus pais, Tião Marcolino e Luzia. Oi, o seu Tião, né? Dona Luzia, aí na comunidade Boa Vista, né? Também em São Brás. Obrigado, viu? A vocês aí. E tá na montanhesa, tá uma beleza? Antes da moda deles, tem um aqui pedindo o cachorro amigo, né? Será quem que é, hein? Será quem é, quem é que vai aparecer por aqui para falar com a gente, indicando música? Opa, fala comigo, oi.
8: Não, senhor, depois chamando um modão pro meu amigo, Roberto Bruno.
0: É o Tião Galinho.
8: Quando esse lá tá preto. Aí você manda um modão aí pro meu amigo.

0: amigo Biltinho. O Biltinho ali, que mora aí no Armado Costa. Papai, que eu tô chegando aí agora, vou limpar a cica pra ele hoje.
1: Eita!
0: Você não viu que o Pedrão tá me acordando aqui hoje, era 5:30. Quando o Pedrão não, viu, que eu sou sereno.
1: Tá te atentando aí, hein? É.
0: O rei do Paraíba, manda pro meu amigo Queitano, e meu amigo Vaguinho, meu amigo Giovana Saba. Você tá na montanha, tá beleza?
1: Tá beleza. E hoje tem Brasil, né, tio? Hoje tem Brasil, né, senhor? Será como é que fica o jogo de hoje, hein?
0: Brasil. Hoje o Brasil vai ganhar de ponto hoje, 2-0. Aí.
1: Ah.
0: Fala com o nós.
1: Fala com nós, tio Galinha. 2-0, né? Hã?
0: É.
1: 2-0, tá bom, tio Galinha? Tá bom, né, senhor? Pois é.
0: Estão bebendo café, é, tio.
1: Tá, vai cuidar do café, viu? Esquece o Brasil que não tá tendo muita, né? Fica dedicando demais, sofrendo muito, não tá valendo muito a pena, não, né? Às 6:13.

0: Terra querida, Belmonte Amaraí, na programação da 93. Você ouviu, você curtiu. Muito obrigado, viu, pela preferência. Olha, daqui a pouquinho, às 6h30, uma ouvinte vai participar da programação e fazer aqui uns reclames sobre a qualidade da água da Copasa que está chegando lá na torneira dela, tá? Daqui a pouquinho, inclusive, ela já fez a reclamação uma vez. E naquela oportunidade, né, a gente disse, então filma, né, pra mandar, e ela filmou. Obviamente você não vai ver, mas você vai ouvir o relato dela já já sobre a água da Copasa chegando aí de má qualidade na torneira aí de algumas, né, de alguns clientes em Vazante, né, a Copasa que inclusive, né, aí foi vendida para a Sabesp São Paulo. 6h19.
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4: Pois é, agora já são 6 horas e mais 23 minutinhos. 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

0: Opa, nós estamos de volta na programação, viu? É, levando até você o melhor da mais pura música sertaneja. Eita, então tá certo. Mais ouvintes para falar com a gente? Aqui é Cine, menos papo nosso e mais papo seu. Fala comigo, bom dia.
1: Olá, Miguel Silva, bom dia, como é que você tá? Bom demais?
0: Graças a Deus.
1: Todo mundo modão pra nós, minha saberática que é tirinha. Mas meu pai é agarrado, arrancando creme. Manda aquela do Tião Carreiro, casando fugido. Manda lá na Guerópolis, Doguinha, Mão Mistinho, Márcio Marujo, Droga Família, Leandrão na Mata Preta, Luiz Antônio na Lagoinha. Manda lá nas Lajes, meu padrinho Chicão. Manda lá nos Passos, pai do meu Sionilo. Orsino Braga, manda lá no Morrinho para amigo Vanilson, todo mundo que gosta da moda.
0: Então, valeu, obrigado Alex pela sua participação, mais um ouvinte, oi, bom dia.
2: Bom dia, meu amigo Aldo Silva, tudo bem com o senhor?
0: Tudo bem.
2: Gostaria de pedir uma música, Arrependimento, de Zilizalo, mandar para a turma lá da Água Quente, meu pai e minha mãe, Matheus Boiadeiro, meu tio Jones lá no Canastra. E para minha avó lá no Richard da Roça. Boa sexta-feira, meu amigo. Fico com Deus.
0: Um abraço com Deus também. Hoje tem jogo. Hoje tem Brasil. Vamos lá, Brasil. Vamos vencer, viu, senhor? Vamos fazer. É, o povo tá querendo que o Brasil melhore, mas tá complicado. Negócio que não tem peça aí. Não tem peça, como é que fica bom, né? E tentando que é curtir.

0: Casando Fugido, também conhecida como Burrão de Fama, a música aí do Tião Carreiro e Pardinho, indicada pelo Alex Bonitinho, tá? Eita, saudade do aí do nosso tio, né? Nosso tio, tio Antônio Emílio, né? Alô, Marlene, viu? Bom dia pra nossa prima Marlene, tá? É bom dia pra ela e sua família, aí na comunidade de São Brás de Minas, viu, filho aí do nosso saudoso tio Antônio Emílio, né? Tio Antônio aí do Cavaquinho, tio Antônio aí, né, da... É do Burrão de Fama, tio Antônio, é, Supimpa Legal, né? Que saudade, pessoa boazinha que era, né? Que com certeza ao lado de Deus está, tá? Olha, já já, aqui os reclames de um ouvinte reclamando aí da água da Copasa. 6h33, dando sequência ao nosso programa, o seu programa aqui, o Sinfonia Sertaneja. 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
0: Pois é, são 6 horas e mais 33 minutinhos, 6h33. A nossa amiga Simone quer participar com a gente, tá, e falar sobre a qualidade da água da Copasa. Bom dia, Simone.
2: Bom dia, Edilvo, tudo bem?
0: Tudo bom.
2: Aqui é Simone Maria, aqui do Novo Horizonte, tá joia?
0: Tudo,
2: né?
0: Joia.
2: É, de hoje a minha participação vai ser diferente, não vai ser para pedir música, não. É reclamação de novo da Copasa. Você lembra que esse dia para trás a gente ligou aí para vocês e reclamou das condições da água, né? Ah, então... Você pediu pra gente filmar, tirar a foto, né? Aí agora eu filmei aqui, tirando um copo de água da torneira, que absurdo da cor da água e a cor que ficou a roupa, que a água caiu em cima, a roupa branca. Sem condições, eu te... Esse povo tem que ter, tomar uma atitude, porque a gente paga caro por essa água, não atrasa o pagamento, e eles fazem um pouco caso que você tá fazendo com a gente. É impossível aceitar uma coisa dessa, viu?
0: Portanto aí, o desabafo da Simone Maria, moradora do bairro Novo Horizonte. Ela mandou para cá dois vídeos, não sei se você vai conseguir ouvir. Vamos lá.
2: Aqui, ó, você pediu pra gente poder gravar, né, a cor da água que sai. Olha aqui para você ver aqui, ó. Eu tô tirando aqui, ó, da torneira. Olha para você ver se tem condições a água que tá chegando pra gente amanhã. Ia colocar umas roupas para lavar agora, roupa branca. Vê se tem condições de lavar a roupa com uma água dessas.
0: Pois é, a gente percebe, né, a coloração da água, né, tá bastante turva, né, porque o normal é ela chegar clara, né, na torneira, tá certo? Depois ela mandou aqui um outro vídeo da roupa que ela lavou e a roupa ficou realmente aí suja, fala.
2: Aqui eu já tô te mandando o segundo vídeo, olha aqui, isso aqui é as roupas, ó, que eu fui parar a água, ó, fui colocar no tanquinho com a água da Copasa, que a gente paga um absurdo de caro. Olha a condição que ficou essa roupa branca. Vê se tem condições de uma roupa ficar desse jeito, olha só.
0: Então, a gente no popular, nós a gente fala, a roupa ficou encardida, não é? É isso que fala? Então,

0: roupa ficou encardida quando você lava com água suja, ou então outro produto é que encardiu a roupa, tá? Então, portanto, os reclames aí da Simone Maria, moradora do bairro Novo Horizonte, em relação aí à Copasa, né? Que tá esse processo aí de privatização, inclusive, né, a Sabesp, empresa de saneamento do estado de São Paulo, adquirindo aí a parte das ações da Copasa aqui, portanto, do estado de Minas Gerais. Realmente não pode. A Copasa tem que resolver a situação, é invasante os reclames aí, portanto, né, das pessoas. 6h37.
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2: Olha, já são 6:42. O seu Madruga agora vai descansar e o Madruguinha segue com a gente até às 8 horas aqui no programa para esta sexta-feira, certinho? Alô, meu querido Márcio Rodrigues, né? O Marujo, né? O Marujão, bom dia para ele, né? O seu irmão Ruiter, aí da comunidade Goriroba, também sempre com rádio programado aqui na Montanhesa. Forte abraço, obrigado aí, bom dia, viu? Olha, sabe quem que é o responsável pelo sucesso do Chão Galinha hoje? Sabe quem? É o Marujão, viu? Marujão que lá no início, né, da programação do FM Montanhesa, ele mandou para nós, viu? Esse áudio aqui, ó. É, esse áudio aqui, sabe? Aí o Tião Galinha de lá para cá, Tião Galinha, eita verdade, viu? Tião Galinha sempre, né? Aqui participando, né? Com a gente. Oh, pois é, forte abraço, viu, Tião Galinha? Oh, esse aqui, ó. Hã?
3: Pessoal, partiu pro carro de boi, viu? Nós topa lá. Tchau, obrigado pra vocês, viu? Tô saindo aqui agora. Passei dois ovos na cara aqui, dois pão. Acho que hoje eu não preciso comer mais nada.
2: É, daí começou tudo, né, o Márcio Marujo? Forte abraço pra você, viu? Obrigado aí pela família e aqui no nosso programa, beleza? Daqui a pouquinho o nosso amigo Ornan, agora mesmo o Ornan vai falar. É, o Ornan tá com a gente. Ornan, como é que você tá? Forte abraço, seu bom dia.
4: O Eldo, bom dia, você tá bom?
2: Beleza.
4: O Eldo, oi. Escutei o Tião Galinha anunciando as vendas de abóbora aí.
2: Ah, falou sim.
4: Falou com o povo pra ter cuidado.
2: É. Será mesmo?
4: Será que as abóbora não é lobeira, não? Ele agora virou vendedor ambulante.
2: É.
4: Fala com o povo pra não comprar carne na mão dele, não, que é perigoso.
2: Meio perigoso, né, senhor?
4: Uma vez eles comeu a carne de um lobo.
2: É.
4: Esse trem não deu certo, não. Disse que um bocado de gente tava com a mulher de enjoo, vomitando toda hora. Esse trem foi aqui pro lado do salobo, aqui, ó, já tem uns anos isso.
2: Já faz um tempo, então, Norda, é carne de lobo, isso é naquela era, aquelas épocas lá, né? Já faz um tempão, né, senhor? As caças eram muito livres, né? Então, assim, as pessoas faziam muita caça, né? Matavam muitos animais silvestres. Hoje isso é proibido, né? A conscientização, inclusive, né? Mas aí fez mal, então, pra eles, então, né, Ana? Aí eu enjoo. É, não deu muito certo, né? Tchau, Galinha. Mas é, aqui é abóbora, viu? Porque eu vi a foto, viu, Orna? É abóbora. E cada abóbora cabia um porco dentro de cada abóbora, viu? Tanto grande que elas eram. Valeu, Orna. Um abração pra você, viu? Sua família, tá bom? Aí ouvindo e curtindo aqui o nosso programa, o Sinfonia Sertaneja, aqui para esta sexta-feira. Deixa eu curtir aqui mais um ouvinte que ficou pra trás. Não pode ficar ninguém pra trás, não, né, Matheus? Fala com a gente aí, ó.
5: Bom dia, Alcim. Tudo bem? Aqui é o Matheus Jesus.
2: Bem.
5: Só que por gentileza, irmão da Lua do Zezé. Oferece pro compadre, tem um carioca, mas pro Matheus Boiadeiro, Velicão, Marujão, Cassimiro, Bazé, pro Fernandão na Mata do Garrote. Pode oferecer pro Antônio Beira Rio, Eduardo Beira Rio. Oferecer também pro pessoal lá do Pai João, Tia Vilma, Tia Demi, Neu, Beatriz. E pra todo mundo que tá na audiência, tá na Montanhesa, tá beleza. Ah, faltou o Jack, nosso amigo Jack, que tá aí na audiência, número 1.
2: Tá certo, também faltou aqui o Chorão, depois ele mandou aqui. Alô, Chorão da Água Quente, Matheus Jesus, manda um abração pra você, viu? Você e sua família, 6:46.

0: Zezé de Camargo e Luciano, na programação sua, Irmão da Lua, Amigo das Estrelas. Aqui você ouviu, aqui você curtiu, na programação do nosso Sinfonia Sertaneja. Já já volta com mais música, inclusive já já também homenagem do Sicoob Grande Vaz a vocês, cooperados e cooperadas, pelo aniversário nesta sexta, também no domingão.
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2: 6h50.
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6: Oi, 6 horas e 56 minutos. Pois a gente hoje, sexta-feira, aniversariando, parabéns, saúde, viu? Ao Adalberto Júnior Pires Caixeta, a Dilza Maria de Oliveira Silva, Antônio da Silva Cruzeiro, Daiane Aparecida Fonseca, Elias Najib Batista dos Reis, parabéns a Fabrícia Miranda Rosa, Flávia Kellen Oliveira Silva, Humberto Andrade Alves Santos, Jalmires de Oliveira Costa, Jane Ferreira da Costa Pereira, Jefferson Ramos Teodoro, José dos Reis Gonçalves Cruzeiro, José Ricardo Filho, Luiz Silvério da Silva Felipe, Manuel Marra Pereira, Maria Jusilene Moreira Costa, Marlon ou Marlon Newton Rezende de Jesus, Neuza Regina Ferreira, Paulo Alves de Araújo, Tiago Santos de Oliveira, Tobias Tostas de Oliveira, Vitória Eduarda Aparecida de Almeida e Vivaldo Flor dos Santos. Tá, os cooperados de hoje, sexta-feira, dia 19. Ontem nós adiantamos, né, os de sabadão, agora os de domingão, dia 21. De forma antecipada, também parabéns ao Adão Alves de Souza.

0: Albertino, Albertino Rodrigues da Silva, Bruna Lunária Silva Carvalho, né? É Bruna Lunara Silva Carvalho, Carolina Cortes Salvino, Felipe César da Silva Brasileiro, Fernando Andrade de Paulo, Gabriel Pereira da Silva, Gisele Alves Parreira Gomes, tá? Elia Bernardina Pérez, Iraci Simão de Oliveira, José Carlos Ferreira Júnior, José dos Santos Freitas, Luana Monteiro Caldas Costa, Lucilene Lauriene Caixeta, Luiz Gonzaga de Freitas, Mara Cristina Vaz de Melo, Maria Isabel Alves, Maria Rodrigues dos Santos, Marli de Fátima Fonseca, Monique Fernanda de Oliveira Silva e Suzana Borges de Melo Fátima. 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
0: Para você, bom dia, já são 6h59. Bom dia, Elde. Elde, parabéns para Vitória de Almeida, tá? Minha prima, parabéns, Vitória. Muitos anos de vida, felicidades, que Deus te abençoe sempre. Elde, manda música para ela aí, tá bom? Ô, Vitória de Almeida, para você. Na verdade, Vitória, tá? De Almeida, viu? A Soraya. E toda a galera lá do Lava Jato União te mandando forte abraço, parabéns, porque hoje é o seu dia. Aí ela diz aqui, Elde, é mais uma tarde de churrasco, né? Aí é com certeza, né? Parabéns, parabéns, e o churrascão com certeza tá prometendo, não tá? Ainda mais na sexta-feira de jogo da Seleção Brasileira. Aí fica bom demais da conta, não fica? Pois é, tem mais gente, mais ouvintes pra falar, pra papear com a gente na programação do nosso O Sinfonia. Bom dia.
2: Meu amigo Elde, passa aí pra nós um homem espingarda. Manda pro Zé Tatu, mecânico, falou que pega você todo dia lá na oficina. O Zé Maria Furtado, o Sendino aqui no Rancho do Ator, o Marujão lá na Gueroba, o Tião Galinha, né? Se o Tião Galinha tiver acordado, o Caetano Mentiroso lá no Moreira e pro Vaguinho também, pro meu amigo Anísio, em Vazante. Tá na Montanhesa, tá beleza. E pro...
0: E para quem falou, hein? Ele falou, esqueceu aqui. Forte abraço. Obrigado, Marcelo, pela participação, viu? Bom dia. Ele quer o homem e a espingarda? Me pegou de surpresa aqui. Eu não programei essa, não, hein? Espingarda, Zé Mulato e Cassiano. Bom dia. 7h01.
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1: Oi, 7h05. Bom dia, alô, Edson Japa, como é que você tá, Edson? Viu, bom dia pra você, viu, toda a galera aí, ó, partiu, partiu, né? Aí pra Uberlândia, já estão aproximando lá de Coromandel, viu, a eles, forte abraço, obrigado, vão na paz, vão todo mundo com Deus, certinho? Então tá muito bom, gente. 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Antecipa você e sua família um bom fim de semana.
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0: 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Sicoob Credivaz, mais que uma escolha financeira, te oferece um bom dia, antecipa um bom fim de semana, ótima sexta-feira para você, já são 7:07.
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4: Agora já são 7h11. 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

0: 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Obrigado. Bom dia.
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0: Oi, junto de você sempre com o nosso programa Sinfonia Sertaneja. Oi, sou. Bom dia, viu? Tem mais ouvintes para falar comigo? Bom dia, fala aí, ó.
2: Oi, Anselmo, bom dia. Cleide, Valeamã. Você está rolando a música Caminho das Irmãs Freitas? A música das Irmãs Freitas, Ilusão do Amor, prazer para você da rádio. Percebo, estou ouvindo Montanhesa, está na Montanhesa, está beleza. Tomando café e ouvindo seu programa. Alô, muito obrigado.
0: Obrigado, dona Cleide.
2: Tenha um bom dia.
0: Tenha um bom dia, né? Eu acho que o friozinho deu uma petecada na vozinha dela, né, senhor? Tá uma voz assim arranhada, né? Ei, dona Cleide, vai melhorando, vai? Só tomar os cuidados aí com o frio, né? Não ficar muito exposta, né? Aí na friagem, porque é um perigo danado, viu, dona Cleide? Bom dia pra senhora e vamos juntos com o nosso programa Sinfonia Sertaneja, bom dia. Olha, bom dia aqui, viu, ao casal Enes e Ellen e os filhos Bernardo e Luiz Gabriel na comunidade, né? Estão lá agora, lá no Chapadão, né? É, eu esqueci como é que chama o sítio lá agora, rapaz. Sítio, a voz, tipo assim, né? Também bom dia, viu, aos pais da Ellen, né? Na comunidade Bainha, né? O Plínio, o Cordeiro e a Marlene. É, também os pais do Enes, né? Alô, turma aí, né? Na comunidade Biboca, né? Sou Vilar, ao Vilar e a Maria e todos lá ouvindo a gente, forte abraço, gente, bom dia. E tá na Montanhesa, com certeza tá uma beleza. Tem mais gente, mais ouvintes pra falar comigo. Esse aqui tá animadão, ó, tá num pique danado. Fala comigo, 714.
3: Ô, meu irmão Elcio, beleza, meu amigo? Que o Caetano tá fazendo a Glaucia.
0: Bom demais, senhor.
3: Quer mandar uma música lá pra Mazen da Glaucia lá?
0: É, né?
3: Lá pra casa fazendeiro, que as meninas... Boa lá, mandar pro Vaguinho, os Macumba, né? É. Joãozinho do Claro, o Capagalo da Medinho Capagalo, mandar pro Tião Galinho, não pode esquecer dele, né? Olha, deve estar virando pro canto, né? Ele é tranquilo, né?
0: Ele é forgado.
3: Ele não tá vendendo nem a bomba, ele tá igual o Vaguinho, né? Vendo cabaça agora. Seu compadão lá do Brest também, né?
0: Admilson.
3: Neto Goiano. Escolhe uma muda que é de Gini Jane, daquela. Arrancar
0: do capau
3: do ovo pra nós.
0: Tá bom.
3: Alô, meu amigo. Oh, e aqui tá fazendo frio demais, menino?
0: Mesmo?
3: Que besta. O macaco tá quase fumando fogo outra vez no breve.
0: Alô, Caetano, os macacos estão quase chegando fogo lá, portanto, na vereda lá do Brejo, né? Bom dia, às 7h15, hoje é sexta-feira, alegria total.

0: Dona Cleide de Lagamapes e Curtiu, Irmãs Freitas, Velha Canoa, Gino e Geno, vim dizer adeus, bom dia, 7h21, sextou, ao bebê.
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4: Oi, gente, 7:25. Vai lembrar, já já tem o FM Notícias, tá certo? E o Brasil, hein? Será que o Brasil hoje ganha? Ah, sei não, viu? Sei não. Eu tô andando muito desanimado com o Brasil, viu? Seleção brasileira. Estou andando muito desanimado com a seleção. Na verdade, a gente nessa faixa etária dos 50, né? 40, de 30 e poucos ainda, né? Nós ficamos muito mal acostumados, né, com a seleção brasileira, né? Somente seleção aí de nomes e renomes. Agora o trem capengou, né? E estamos sentindo aí na pele, tá? Mas hoje é o dia, né? Hoje é o dia do Ancelotti fazer as mudanças e o Brasil jogar. Pega com muita humildade, né, o Haiti. Teoricamente, aí, na análise dos comentaristas, é uma seleção teoricamente fraca, frágil, né? Mas corre, né? Tem físico. Mas tem que jogar, tem que ter alma, tem que vestir a camisa, né? Esse negócio de jogador aí com pique na sobrancelha, cheio aí de adornos, né? Ou seja, brincos na orelha, piercing no lábio, amigo. No, oh, para com isso, cara. Para com isso, né, jovem? Vamos jogar futebol. Às 7:26. Meu amigo Eldi Silva, bom dia. Eldi, tomara que dá nós hoje, né? 2-1 para nós hoje, para o Brasil contra o Haiti. Obrigado, viu? Aqui fala com a gente a Terezinha Fina, lá da Água Quente. Então, bom dia lá para ela. E obrigado, viu, pela participação aqui no nosso programa Sinfonia Sertaneja. Tem mais gente para falar, para participar, para indicar música na programação. Oh, fala comigo. Oi.
5: Ô, meu amigo Elton, tudo bem? Tudo na paz, bom. Tranquilo?
4: Graças a Deus.
5: Pura. Pessoal da comunidade Vereda, tá todo mundo bem.
4: Oh, que beleza.
5: O povo animado, hein?
4: Você tá doido. E a Zapadura?
5: Lá do Solista, Dona Rosita, Jânia, Arilma.
4: Só família boa.
5: Manda um alô aí pro Cassiano, Mozart, Deusete. E vai descendo, sou Joaquim.
4: É.
5: Aú, Joaquim, ô, mano, é garça, disse que as rapaduras é bom, viu, senhor? Rapaz, que as rapaduras do Paulinho lá, disse que é ajeitado.
4: Fez efeito.
5: Darim também tá querendo.
4: Tá gostando.
5: Vamos mandar lá pro Darim lá.
4: Ê, Darim.
5: E falando nisso, eu esqueci de um banheiro.

0: ali também, senhor.
1: Ah.
0: Ele é custoso. Diz ele que anda tanto que esses dias ele assustou, ele topou com ele mesmo. Daniel Andrade. Acabou com custoso, viu, senhor? Fede. Diz ele que anda demais.
1: Daniel Andrade. Quer dizer que então que ele anda tanto quando ele foi fazer a curva, quando ele chegou lá e encontrou com ele mesmo, né? Ê, Daniel Andrade, abração pra você, viu? A sua esposa Silvana, aí no Mandengo, né? Turma aí do Mandengo. Forte abraço, obrigado, bom dia por curtir, tá certo? Nosso programa, o seu Sinfonia Sertaneja. Sou o Hélio, tá com a voz engrossada, né? Sou o Hélio. Ué, José, um abração pra você, viu? Forte abraço, obrigado. Zé Maria Martins, comunidade do Brejo Grande, pula pra cá, meu jovem, fala comigo, bom dia.
2: É o de Silva, bom dia.
1: Bom dia. Bom
2: ou não?
1: Graças a Deus.
2: Ô, é o de Silva, essa abóbora aí do Tchão Galinha, não chega nem perto das abóboras do Baltazar, do Chico Melo. Lá no Baltazar tem umas abóboras lá, só que as cabas, uma no vinho e uma leitou dentro.
1: Você tá doido,
2: hein? Se brincar, ainda sobra um espacinho pra botar mais um leitão.
1: Dá pra montar uma ordenha lá dentro.
2: Você manda pro Baltazar aí, a binga velha. Você precisa de uma binga velha lá, que tá tendo que acender o fogo lá pra esquentar. Ele não tá dando certo, não, ué. Manda essa binga velha pra ir lá, ele resolve o
1: problema dele, né? Seu Baltazar, escuta nós, seu Baltazar. Ué. Ei, Zé Antônio Martins tá acabando com o seu Baltazar. Ele não dá retorno pra nós? A binga velha pra ele, ó. 7h29.

0: É, com esse frio é um perigo a binga falhar, não é? É um perigo, é. Costuma arriscar, tem hora, né? Costuma arriscar, tem hora que falha, tem hora que risca, né? Vou te falar. 7h31. Obrigado, Deus Antônio Martins, pela participação aqui do nosso programa, o nosso Sinfonia Sertaneja. 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
0: 7h32, olha, sábado, ou seja, amanhã, a partir de 18h30 da noite, no Poliesportivo Renato.

0: Soares da Cunha, Relisão, em Vazante, Vazante Esporte Clube, Drogas Não, Futsal Sim, Jogo das Estrelas de Futsal, entrada 1 quilo de alimento não perecível, que será doado para entidades sociais da cidade. Nomes como dos goleiros Marcelo, Benani e Alves, Juninho Cesostre, Renato Bé, Marcelo Cortes, Denner, Duduzinho, Rodilson, Rodrigo Ameba, Rafael Brau e Pablo Leite, que iniciaram com o projeto Drogas Não Futsal Sim. Também nomes como dos goleiros Terge, Pimenta, Mistura, Magno, Dito, Hudson, Ricardinho, Rafael, Carlinhos e Frank, que fizeram história com Vazante na Copa Integração de Futsal a partir de 2006, estão confirmados, viu, no Relisão amanhã. Então vá lá você assistir o jogo, leva o quilo de alimento não perecível e ajude aí no projeto contra as drogas aí, essa bandeira, né, erguida pelo senhor Hermes Alves da Cunha, ó, há muitos anos em Vazante. E é assim, olha, leve sua vida numa boa, mas não use entorpecentes, não use drogas, não vá te levar a nada.
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3: Pois é, moçada, pra você, forte abraço, obrigado, viu? Bom dia com o nosso programa Sinfonia, já são 7 horas e mais 38 minutinhos, viu? 7h38. Olha, alô turma aí de Coromandel, viu, pra vocês, forte abraço, obrigado aí, bom dia. Ótimo fim de semana antecipado aí pra vocês, tá certo? Pessoal aí de Lagamar, inclusive, né? É, aí nós tivemos ontem, lá na comunidade de São Brás, a última novena. E agora, os dias, né? Sexta, sábado e domingo, realização aí da tradicional festa de junho, lá da comunidade de São Brás, né? Ao final de semana aí, também de... momento, né, para reencontrar aí grandes amigos na comunidade de São Brás de Minas. O Valdimondo Mototáxi, Valdimondo Táxi do Papa, quer falar? Fala aí, Valdimondo, bom dia.
4: Ô, Auricio, tô vendo a conversa de vocês e dessas abóboras. É porque esses meninos não conhecem as abóboras que tem lá no Daíra. Taída Ananias, lá no Cambalé.
3: É mesmo? Ah, tá.
4: A abóbora dele lá estudia, ele me chamou lá pra mostrar e falou assim, ó, vamos ali pra você me ajudar a buscar uma semente de abóbora pra você levar. Ele pegou o carrinho de ferro, né, pra você, mas pra que isso? Aí foi buscar, pegou o carrinho de ferro, buscou uma semente da abóbora.
3: Uma semente? É mesmo?
4: O carrinho de ferro custou vir ainda, chegando... Na casa o carrinho quebrou. Pesado demais assim.
3: Uma semente só?
5: Só que
3: isso aí não é fake news, não? Uma semente só, Odimor? Você tá doido, eu vou te falar, viu? Aí essa daí bateu o recorde, né? Portanto, a semente da abóbora lá do nosso amigo Odair, do Santo Antônio Ania Manso, lá no Campo Alegre, deu pra encher um carrinho de ferro e ainda quebrou o carrinho. Você tá doido. Às 7h40 na programação do nosso Sinfonia Sertaneja. Vamos seguir em frente com a programação até às 8, viu? Bom dia aqui, tá? A Neuza, alô Neuza, bom dia pra ela, tá? Bom dia pro seu esposo Fábio Fabão, aí no bairro Serra Dourada com a gente. Forte abraço, obrigado aí e bom dia, tá certo? E também bom dia lá para Marta, né? Marta Costureira, toda a galera lá. E todos os amantes aí das músicas de Zezé, de Camargo e Luciano. Recordar aqui para vocês às 7h41.

0: Parabéns aí, tá? Pela festa muito bem programada que está realizando. 7h48.
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2: Oi, gente, 7h54, em nome da Farmácia Sense, do Supermercado Serra Dourada, da Madeireira Brasil Minas e do Sicoob Credi Vaz, queremos agradecer a Deus pelos dias de hoje, só pelo hoje, porque através dele sentimos saudades do ontem, claro, esperança do amanhã. Final de semana de Minha Foco, mas estarei na programação com o esporte, beleza? Forte abraço aí a todos, um bom fim de semana. Certinho, voltamos às 11 horas no programa Show de Bola. Olha, muito obrigado, viu, a galera aí da Agroleite. Alô, turma aí da Agroleite, bom dia, viu? Ontem eles pediram aqui a música Horizonte Azul, não deu tempo de passar. Hoje sim, tá? Inclusive aí com a regravação, né? A roupagem feita aí pelo Eduardo Costa. Bom fim de semana. Vem aí o nosso amigão Isaac de Kaltman e o programa Amigos da Manhã. Tá na montanheza? Tá beleza?

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1: Oi, sextou! Sextou! Dia 19, Provérbios, capítulo 19. Falsa testemunha e o coração revoltado. É o que diz em um resumo. O título para esse resumo do capítulo 19, quando aqui eu vou estar passando o versículo 17, um dos mais importantes. Trata do perigo da pressa, sem conhecimento, a bem na verdade, viu? Da tolice do homem que estraga sua própria vida e depois culpa a Deus. Olha mesmo! E da compaixão pelos pobres. Dois temas, três temas. Perigo que apressa, sem conhecimento. Tolice do homem que estraga sua própria vida. E depois culpa Deus. E da compaixão pelos pobres. O versículo 17 diz que o que se compadece do pobre empresta ao Senhor, que lhe pagará o seu benefício. Você entendeu? Quando você estende a mão para o pobre, para aquele necessitado, para aquela necessidade, necessitada, naquelas necessidades daqueles que não têm, quando você estende, quem lhe pagará é o Senhor. Está aqui em Provérbios. É bíblico isso. Quando você estende a mão para o próximo, e faça isso constante. Mas tem gente, quanto mais tem, mais esconde as duas mãos. E aí, meu amigo, minha amiga, quer fazer um investimento com retorno garantido? Quer? Estenda a mão para quem precisa. Deus assume com uma dívida pessoal aquilo que fazemos pelos necessitados. Olhe ao seu redor hoje com olhos de compaixão. Olhe ao seu redor com olhos de compaixão. Estenda sua mão e deixe que a dívida, quem vai lhe mostrar, te redobrar, é o próprio Pai do Céu. Bom dia.

0: Hoje dia do jogo no Brasil. Cadê a vinheta do Brasil, Isaac? Põe aí a vinheta do Brasil. Ziu. Vai acabar e não vai aparecer a vinheta do Brasil. Vou poder colocar. Cadê? Ah, papai do céu.
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0: Olha o beijão do tio Isaac. Cadê, Isaac? E aí, tem Brasil hoje? Tem.
1: Brasil!
0: Como é que você acordou hoje? Desde madrugada que o povo tá fazendo festa no centro de Belo Horizonte. Você tá louco? Lá em Patos de Minas tem uma arena da Copa do Mundo. Em outros lugares estão se preparando o povo, né? Nesse início de manhã, já preparando o seu churrasco, preparando aí a sua festividade.

cidade, porque hoje o dia vai ser curto e pequeno, viu? Viu, viu? E eu que não tenho aí realmente... Eu que não tenho muita pressa, vou por aqui caminhando. Eu, Panda Ícaro Gilmar.

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5: É, segue aqui o nosso programaço da sua sexta-feira, lembra 19 de junho, viu? 19 de junho e amanhã tem na Gariroba a primeira novena, em preparação para a festa e louvor a Deus por Nossa Senhora do Carmo em julho, meu amigo. Vai ser bem no início de julho, começa bem no início de julho. Mas aí já temos duas preparativas essa semana aqui na Gariroba, lá na São Judas Tadeu, capela de São Judas Tadeu. E amanhã, vai ser amanhã, tá? E a próxima vai ser lá no barracão dos Três Reis Santos, viu? Vai ser lá. 8h17, agora 8h17. Ó, Caju e Castanha, no ritmo da Copa, vamos nessa!

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O companheiro Nivaldo Costa, aquele salve, salve, ligado lá, curtindo a nossa programação. Aê, valeu, Nivaldão. Tudo de bom, ó. 8h26.

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2: 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A Polícia Militar apreendeu uma espingarda de fabricação artesanal e prendeu um homem de 60 anos por posse ilegal de arma de fogo na tarde de ontem no distrito de Retiro da Roça, aqui na zona rural do município de Lagamar. A ação ocorreu após denúncia de que uma arma poderia ser utilizada em um possível atentado relacionado a um caso anterior de tentativa de homicídio registrado na comunidade. Segundo informações da Polícia Militar, os militares realizavam visitas preventivas a pessoas envolvidas em um registro anterior e tentativa de homicídio, quando receberam informações de que um morador da região estaria interessado em comprar uma espingarda polveira pertencente a outro residente da localidade. Ainda conforme as denúncias, o suposto comprador pretendia utilizar a arma contra pessoas envolvidas no caso anterior. Diante das informações, os policiais foram até a residência onde o proprietário da arma se encontrava. Questionado sobre a existência da espingarda, ele confirmou que possuía o armamento e informou que a mantinha guardada sob o colchão de uma cama em uma residência. O homem relatou que adquiriu a arma há cerca de 3 anos de um ex-enteado já falecido e afirmou não possuir documentação referente ao armamento. O morador também contou aos militares que havia recebido uma oferta de R$300 pela espingarda, mas que recusou a proposta e não realizou a venda. Com a autorização do suspeito, os policiais seguiram até a residência e localizaram a arma no local indicado. A espingarda polveira, de fabricação artesanal, foi encontrada em condições de funcionamento e imediatamente apreendida. Após a apreensão, o homem foi conduzido ao Hospital Municipal de Lagamar para atendimento médico e realização do auto corpo de delito. Em seguida, ele foi encaminhado à Delegacia de Polícia Civil de Presidente Olegário, juntamente com a arma apreendida para as providências cabíveis. A Polícia Militar informou ainda que o homem apontado nas denúncias como interessado em adquirir a espingarda não foi localizado durante as diligências. O caso segue sob investigação da Polícia Civil. Próximo Minuto Notícias, 9:30. 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

8h35. 8h35. Olha aí. Aí.

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2: 8h40 e quanto? E 3, ó. Alô, Robson do Pandeiro.

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4: 8:53. Aí, um abraço, um cheiro bem grandão aí pro meu amigo Nilo lá no Cerrado, a dona Sebastiana. Quem mais aí está com a gente aqui, viu? É, eu quero agradecer a Neuza, um abraço pra Terezinha. Enfim, o nosso Cachete e toda a família

Ele, um alô para Denise, é ministra extraordinária lá da paróquia de Lagamar. Denise, um abraço para Ronan, para a família, né? Alô, José Antônio Martins, um salve, salve para você também. Quero aqui agradecer o Alex, o Bonitinho, esse aí é fera, viu? Um salve, salve para o Marcelo, João, Márcio e Silene também, que mais? Alô, alô, amigo Hélio, alô, amigo Hélio, lá na... Onde é que o Hélio mora? Naquela região toda por lá, né? Alô, alô, Diego Martins também, o Diegão, tá aí. Alô, Celso aí na Água Quente, né? A família inteira por aí, o pessoal da Água Quente, muito bom dia. Banda Passarela, Natanzinho Lima, depois aí tem a oração das mãos ensanguentadas na sequência.

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5: Nove horas e seis minutos, vamos erguer os braços aos céus, clamar a Deus por essa sexta-feira que é o final de semana que já começa, para que Ele abençoe o dia hoje, o dia amanhã e o início da próxima semana no domingo, que muitos ainda tratam como final de semana. Mas o que é que você hoje vai agradecer a Deus ou pedir a Deus? As suas súplicas estão no seu coração? Então abra a boca e clame a Deus nesse momento. Vinde, Espírito Santo, enchei os corações dos vossos fiéis e acendei neles o fogo do vosso amor. Enviai o vosso Espírito e tudo será criado e renovareis a face da terra. Oremos, Deus, que instruísse os corações dos vossos fiéis com a luz do Espírito Santo, fazei que apreciemos retamente todas as coisas, segundo o mesmo Espírito, e gozemos sempre de suas consolações, por Cristo Senhor nosso. Amém. Em nome do Pai, do Filho e do Espírito Santo. Amém. Para você que está nesse momento ao lado do rádio, para você que está pedindo, eu vou citar aqui os nomes, quem está aqui com a gente. Não, eu vou fazer melhor. Todos que estão no grupo das mãos ensanguentadas estão recebendo uma grande bênção de Deus. Eu quero colocar o José Eustáquio, que é o Zé Eustáquio Sapateiro. Peço pela vida de Glaudirene, peço pela vida da Juliana Pires, da Dona Maria Sérgia, de todos os familiares, todos que estão no grupo das mãos ensanguentadas, todos do município de Lagamar, que estão ao lado do rádio agora. Seja aonde você estiver, eu peço pela família do Adálio, do Otávio, Otávio Sanfoneiro da Patrol, que Deus abençoe eles. Peço pela família da dona Anemísia,

a ela e todos os familiares. Dona Maria, Mariquinha, carinhosamente quando eu chamo ela, pela recuperação de saúde da Sandra. Pela recuperação de saúde do seu Freitas. Seja feita a vontade de Deus na vida dessas pessoas todas, porque Deus é maravilhoso. Deus é muito bom. Deus está sempre a ouvir. A dona Silésia, lá de Lagoa Grande. Vamos para a oração, povo de Deus. Vamos para a oração. Quero pedir a Deus pela vida da família inteira, do Dênio, os pais, a mãe, o pai, a irmã dele, Laís, e todos que estão ao lado do rádio. Agora sim, em nome do Pai, do Filho e do Espírito Santo, cura-me, Senhor Jesus. Coloca tuas mãos benditas, ensanguentadas, chagadas e abertas sobre mim neste momento. Sinto-me completamente sem forças para prosseguir carregando as minhas cruzes. Preciso que a força e o poder de tuas mãos que suportaram a mais profunda dor ao serem pregadas na cruz. Reerga-me, cura-me, salva-me, liberta-me, Senhor Jesus. Eu não peço somente por mim, mas também por todos aqueles que mais amo. A minha família inteira, os meus dois filhos, Dr. Matheus Isaac, médico veterinário, que tanto trabalha nas roças, cuida dos animais. A dona Maiara Grace. As minhas duas netas, Maitê do vovô e a Maia do vovô. E ainda a Graça, e os noros também. Nós precisamos desesperadamente de cura física e espiritual através do toque consolador de tuas mãos ensanguentadas, saúde mental restaurada. Eu reconheço, apesar de toda a minha limitação e da infinidade dos meus pecados, que és Deus onipotente, misericordioso, para agir e realizar o impossível. E com fé, gratidão e total confiança em Deus e pelas mãos ensanguentadas, povo de Deus, agora, feche os seus olhos, levante seus braços aos céus e clame: mãos ensanguentadas de Jesus, mãos feridas lá na cruz, vem tocar em mim, vem tocar em nós, vem, Senhor Jesus.

Já tocou e obrigado, Senhor Jesus, Pai nosso que estás nos céus, santificado seja o vosso nome. Venha a nós o vosso reino, seja feita a vossa vontade, assim na terra como no céu. O pão nosso de cada dia nos dai hoje. Perdoai as nossas ofensas, assim como nós perdoamos a quem nos tem ofendido. E não nos deixeis cair em tentação, mas livrai-nos do mal. Amém.

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5: Nove horas e 15 minutos por aqui, na 93, às 9:30, o nosso Minuto Notícia.

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2: 9:19.
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2: Clareou, vamos lá, como é que tá o tempo e a temperatura para hoje? Vamos ver como é que tá agora em tempo real. A temperatura 20 graus, uma sensação térmica de 23. Tá frio, meu velho. Aí, legal. Tá bastante frio e aí manda moda, clareou. Grande de Pilares.
3: Deus é quem sabe. Tá escrito.

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2: 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O governo de Minas anunciou que 893 escolas estaduais receberão aparelhos de ar-condicionado até o fim deste ano. A iniciativa faz parte de um programa de modernização da infraestrutura escolar e pretende melhorar as condições de ensino e aprendizagem para milhares de estudantes em todo o estado. Segundo a Secretaria de Estado de Educação, serão investidos cerca de 210 milhões de reais na instalação dos equipamentos e na adequação das redes elétricas das unidades de ensino. O objetivo é garantir maior conforto térmico para os alunos, professores e demais profissionais da educação, especialmente em regiões com temperaturas mais elevadas. Mais informações do Montanhesa Notícias às 11h30. 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

Oba! E aí o pessoal da zona rural, das comunidades rurais que estão aí se preparando também para assistir o jogão e amanhã acordar cedo igual eu, viu? Amanhã vou ter que acordar de madrugadinha para vir bater uma prosa com vocês aqui, viu? É, das 5 da manhã, meu amigo. 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Vem aí os festejos de São João Batista. Aí o pessoal já está se preparando. Começa quando? Deixa eu ver. Do dia 19 a 28. Então é de hoje em diante. Né? De hoje em diante. Quem vai ficar aqui na cidade, tudo certo. Agora, da comunidade rural da Gariroba, Água Quente, Vila Verde e toda a adjacência ali da Gariroba, está todo mundo convidado para amanhã, né? A nossa novena preparatória de Nossa Senhora do Carmo, lá na Capela São Judas Tadeu, lá na Gariroba. 9h38, e o Brasilzão?

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5: Aí, já caminhando aí para o nosso finalzão, o nosso abraço, o nosso carinho, muito obrigado, bom dia, viu? Ainda tem mais música aqui, gente. Tem, deixa eu tocar aqui uma que tá sendo sucesso toda hora, todo momento, sendo pedido aqui na nossa programação. Você é a razão. Você já ouviu falar em Lito Lins? Esse aqui, ó.

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8: Oba, quero aqui parabenizar os aniversariantes do dia de hoje. Amanda Matos, parabéns. Para quem mais? O Walter Cacheta, Célia Silva, Maria Auxiliadora da Silva e a minha cunhada, mora lá no RN, na cidade de CN. Na cidade de CN, no RN, ou seja, Currais Novos, no Rio Grande do Norte. Diego Perdigão também aniversaria hoje, grande Diegão. Para falar em Diego Perdigão, quero mandar um abraço para o Perdigão. Ô Perdigão, vamos ter que anunciar aí esses ovos produzidos lá na granja, né, não? Lá na fazenda, ovos caipira, meu amigo. Primeira linha, orgânico. Olha aí, vamos ter uma conversa, viu Perdigão? Vamos ter uma conversa. Quero aqui parabenizar a Amanda Matos, Nara Gomes, Deise Amaral, Nelza Regina, Dona Nelza, Mila Barros, Dona Mila Barros, a Alessandra Munielli, a Dona Biomédica, a doutora, e a Daiane Fonseca, né? Todas essas pessoas estão aniversariando hoje também, como essas aqui, ó, a Jane Ferreira. Ah, o Diego já falei, Amanda. Gilza Alves, Dona Gilza Alves, tudo bem? Parabéns. Vitória Eduarda, parabéns para aqueles que não foram mencionados aqui, mas estão aniversariando. Parabéns, olha aí.
9: Parabéns pra você.
8: Isso aí. Um abraço para Tereza Baiana, lá no Cerrado. Um alô para Dona Generina. Alô, alô, quem mais? Um abraço para seu Nilo do Cerrado, a Soraya do Lava Jato, o Márcio do Lava Jato, aí é o homem da Inova, aí ó, beleza. Bom, 9h54 por aqui, ó, Breno e Matheus, bonde do Brasil, vem aí o Padre Reginaldo Manzotti, volto às 11h30, viu, no Jornal.

Louvado seja nosso Senhor Jesus Cristo, para sempre seja louvado, queridos filhos e filhas. É sexta-feira da misericórdia divina. Jesus misericordioso, eu confio em vós. Misericórdia divina que brota do seio do Pai, eu confio em vós. Nós estamos no segundo dia da novena do Sagrado Coração de Jesus. Sagrado Coração de Jesus, fazei o nosso coração semelhante ao vosso. Segundo dia, qual a intenção que você quer colocar neste ano na novena do Sagrado Coração de Jesus? Quero saudar a todos. Saudar a todos a partir da Rádio Evangelizar, de onde tudo começa. As rádios irmãs, cujos nomes cito neste momento: Montanhês FM 93,5. Saúdo a você pela TV Evangelizar, sinal digital em todo o país, em várias cidades, canal aberto. Pelo YouTube, Padre Manzotti Oficial. Pelo aplicativo da Associação Evangelizar é Preciso e todas as plataformas digitais. Amados filhos e filhas, vamos passar esta hora abençoada, mergulhando na Trindade Santa, porque estamos unidos em nome do Pai, do Filho e do Espírito Santo. Amém. Naquele tempo, disse Jesus a seus discípulos: não junteis tesouros aqui na terra, onde a traça e a ferrugem destroem. Os ladrões assaltam e roubam. Não junteis tesouro na terra, onde a traça e a ferrugem destrói e os ladrões assaltam e roubam. Ao contrário, continua Jesus.

Jesus, juntai tesouros no céu, onde nem a traça e a ferrugem destrói, nem os ladrões assaltam e roubam. E aqui vem uma máxima de nosso Senhor Jesus Cristo, que vale para o seu tempo e é atemporal, vale para sempre para nós. Onde está o teu tesouro, aí está também o teu coração. Onde está o teu tesouro, aí estará também o teu coração. Continua o Senhor. O olho é a lâmpada do corpo. Se o olho é sadio, todo o corpo ficará iluminado. Se o olho está doente, todo o corpo ficará na escuridão. Ora, se a luz que existe em ti é a escuridão, como será grande a escuridão? Fica-nos a pergunta: onde está o nosso coração? Será que está nos tesouros humanos, terrenos? O que é o tesouro hoje na tua vida, na minha vida? Onde está o teu tesouro, aí está o teu coração. O tesouro deveria ser Deus, as coisas de Deus, a busca de Deus. O tesouro, a família. Então não haveria lugar para nada que ferisse a família. Para quem é sacerdote, o tesouro é o sacerdócio. Para quem é casado, é o matrimônio. Então não haveria espaço para a ação do inimigo. Onde está o teu tesouro? Onde está o maior empenho de nossa vida? Juntar tesouro aqui na terra? Para quê? Para que além da sobrevivência, da subsistência, ladrões roubam, ferrugem destrói, traça corrói, juntar as coisas, a juntar para quê? Queridos irmãos e irmãs, o Evangelho é muito claro. Para quem deixar as coisas? O quanto temos para viver e ainda nesse processo de juntar, juntar, juntar? Então, o nosso coração está no lugar errado. E lá se transformou um ídolo em nossa vida. Jesus, ao contemplar as tuas santas chagas, pedimos esta luz redentora sobre nós, pedimos esta luz redentora sobre nossa vida. Senhor Deus, do peito aberto jorrou água e sangue de um Deus apaixonado. Estes raios curam, purificam, incendeiam. Então purifica, Senhor, a nossa forma de pensar. Onde está o nosso tesouro? É a grande pergunta do dia de hoje. Onde está o centro das nossas buscas e atenções? Ali reside nosso coração. Eu espero em vós. Eu confio em vós. Jesus misericordioso, de onde nos vem as santas chagas de Jesus, o sangue redentor de nosso Deus.

0: escute o nosso clamor e nossas preces. Rezamos por todos os que mais precisam, os que se colocam às nossas intenções. Deus Santo, Deus Forte, Deus Imortal, tende piedade de nós e do mundo inteiro. Deus Santo, Deus Forte, Deus Imortal, tende piedade de nós e do mundo inteiro. Nós voltamos com a partilha de vida, mas a pergunta continua: onde está o tesouro de nossa vida? Ali estará nosso coração. Eu volto já.
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2: 10 e 10.
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1: Eu me chamo Irene Paulo da Silva, moro aqui na Paraíba, só que eu moro na zona rural. Eu queria dar um testemunho meu, que eu alcancei de meu filho, que bebia muito, mas com a graça de Deus, Pai. Eu não sei nem qual foi a novena, só sei que eu alcancei a graça, porque ele bebia, bem dizer, todos os dias. Era um surto.

0: sentimento para mim.
1: Imagino.
0: Graça cansada, graça testemunhada. Toco o sino, São Cristão.
1: Meu abraço, Irene Paulo da Silva, da Paraíba. Louvado seja Deus pela libertação do seu filho. Louvado seja Deus pela graça recebida. E que continue assim, na sobriedade. Graça recebida, graça testemunhada. Rosângela, que a paz de Jesus esteja com você.
2: Bom dia, Padre, a sua bênção.
1: Deus abençoe, Rosângela. Você fala de onde?
2: De Rondônia.
1: Oi?
2: De Alta Floresta do Oeste, Rondônia.
1: Meu abraço, Alta Floresta do Oeste, Rondônia. Minha saudação.
2: Que emoção, Padre, de falar com o senhor.
1: Hoje era seu dia. Como é que você me acompanha aí?
2: Pela Rádio Planalto, de Novo Horizonte.
1: Tá bom. Diga lá, Rosângela. A palavra é sua.
2: Padre, eu pedi oração para uma prima minha que perdeu o filho dela de 15 anos. Ah. E ele está muito perturbado. Foi muito de repente.
1: Tá.
2: Eles estão muito perdidos.
1: Entendi. Como é que é o nome da prima? Oi?
2: Dirce.
1: Dirce.
2: É, e Edmar, o pai dele.
1: E o nome de quem faleceu?
2: Nicolas. Ele tinha apenas 15 anos, pai.
1: E o que aconteceu?
2: Não tenho o diagnóstico assim certinho, né?
1: Entendi.
2: Sei que foi numa semana e tudo aconteceu.
1: Nossa, foi muito rápido, né?
2: Sim. Oh, e colocar ele, em especial, né, padre, que o Sagrado Coração de Jesus ajude ele.
1: Claro, claro. E conforte a família, né?
2: Pela sobrinha, a mãe da minha sobrinha também, padre, que ela está numa fase bem difícil. E também quero colocar ela, Marli.
1: Marli.
2: Eu sou mensageira, padre.
1: Oh.
2: Sou sócia também.
1: Toca a corneta para ela.
2: Senhor, padre.
1: Toca a corneta para Rosângela, que é mensageira da Capelinha de Jesus das Santas Chagas.
2: Eu amo demais o senhor, padre.
1: Obrigado.
2: Coloca todas as mensageiras em oração.
1: Claro, sempre a gente reza. E para a senhora está sendo bom ser mensageira?
2: Muito bom, padre. Só tenho que agradecer ao senhor e todas elas, né, que estão, né, aceitando a capelinha nas casas.
1: Isso. E quanta bênção, né, Rosângela?
2: Muita bênção, padre. O padre coloca também a minha netinha Maria Vitória, que ela tem problema de audição.
1: Tá.
2: E que o Sagrado Coração de Jesus também abençoe ela, que ela pode ouvir naturalmente, né?
1: Tá bom. Todas as intenções estão aqui, Rosângela.
2: Coloca toda a minha família, padre, também. Minha cunhada Rita, o Cosmo, que faz tratamento de Hansen Dias.
1: Tá.
2: Coloca eles em oração.
1: Certo.
2: Eu gosto muito do senhor, padre.
1: Muito
2: todos
1: obrigado.
2: Os dias com o senhor, a minha mãe, minhas irmãs.
1: Como é que é o nome da mãezinha?
2: Maria Aparecida. Ela é sócia também, associei ela.
1: Tá certo. Muito obrigado, filha. Que Deus abençoe, continue sendo mensageira, continue levando esperança e esta devoção que cura e liberta. Rosângela, de Alta Floresta do Oeste, Rondônia, Rádio Planalto FM, de Novo Horizonte do Oeste, José Edilson, lá de Ji, Paraná, Dom Norbert Hans Christopher Foester. Ana Paula, que a paz de Jesus esteja com você, Ana Paula.
3: Com o senhor também, padre. Sua bênção.
1: Deus abençoe. De onde você fala?
3: Padre, eu falo de Lagoa Dourada, Minas Gerais.
1: Meu abraço ao povo de Minas, em especial Lagoa Dourada. E como é que você me acompanha ali?
3: Eu acompanho o senhor pela Rádio Dourada FM.
1: Tá
3: e
1: certo.
3: Pelo YouTube.
1: Diga lá, filha.
3: Padre, a minha vida, se eu for contar para o senhor, é feita de testemunhos.
1: Certo.
3: Porque Deus é muito presente na minha vida.
1: Pois não.
3: Eu amo Deus, eu tenho sede de Deus.
1: Amém.
3: Nossa Senhora é minha companheira e o Divino Espírito Santo é minha luz.
1: Amém. Que lindo.
3: Se não fosse eles, eu não estaria em pé hoje.
1: Imagina.
3: Padre, eu não sei se é pecado eu falar, mas acompanhando esse livro de Jó, a minha vida é a de Jó. Antes eu conhecia Jó por causa, assim, a paciência de Jó. Hoje não.

0: vejo que assim, a minha paciência é muita, mas a minha vida de Jó é de sofrimento, muito sofrimento, mas nunca perdi a fé em Deus.
1: Amém,
0: nunca.
1: É isso mesmo. Eu tenho falado que mais do que exaltar a paciência de Jó, é exaltar aquilo que motivou a paciência, que é a fé. Então é a fé de Jó.
0: Sim, padre.
1: E não é pecado não, Ana Paula. A vida, se você se identificou que com Jó, também se identifique não só no sofrimento, mas nessa fé que faz confiar em Deus cegamente, totalmente.
0: Com certeza, padre, com certeza. E eu sou uma testemunha viva disso.
1: Pois
0: que
1: sim.
0: É assim, é através da fé que a gente vê.
1: Isto.
0: Padre, eu tenho um testemunho muito bonito para contar. Meu marido e meu irmão. Do lado da bebida.
1: Certo.
0: Meu marido, eu já conheci ele já bebia. Só que tem 12 anos que nós fomos casados. Só que depois ele passou a beber mais e eu já não estava aguentando mais. Um dia eu falei com ele, eu falei assim, muda essa vida, senão eu não vou aguentar, eu não fui criada com bebida. É difícil para mim.
1: Sim.
0: Aí ele um dia falou assim comigo, nem meu pai, minha mãe não fez eu parar de beber, é só Deus que vai parar.
1: Sim.
0: Eu falei com ele, pois eu tenho fé que Deus vai te parar, vai largar essa bebida.
1: Certo.
0: Padre, um dia, sem mais, sem menos, ele parou de beber e ele falava assim comigo, nossa, senhora, que eu rezo o texto todas as noites. Ele falava assim comigo, você não cansa de rezar, não? Eu falei, não, enquanto eu estiver rezando por você, você está de pé e você devia de aprender a rezar também todo dia. Padre, ele falava assim, desgruda desse padre um pouco, pelo amor de Deus, toda hora eu entro aqui, você está tá conversando com o padre, eu converso com o senhor no rádio, padre.
1: Certo.
0: Aí ele passou a acompanhar o senhor, padre. Ele reza 3 terços das Santas Chagas todos os dias, padre.
1: Louvado seja Deus, Ana Paula.
0: Todos os dias. Ele largou a bebida, padre, por conta própria, não fez tratamento nenhum.
1: Deus seja louvado.
0: Hoje eu vejo, padre, que a sede dele é rezar o terço das Santas Chagas.
1: Que bênção.
0: Ele fica maluco se ele não rezar.
1: Que
0: ele
1: bom.
0: Reza 3 vezes ao dia.
1: Amém.
0: E o outro padre é o meu irmão. Meu irmão também bebia muito e ele é caminhoneiro. Aí um dia ele estava saindo de viagem, ele estava bêbado. E o que a gente não quer pra gente, a gente não quer pros outros também.
1: Com certeza.
0: Né? Eu fui e chamei a polícia, padre. Eu chamei a polícia para tirar a chave da mão dele e até o policial, porque nós moramos numa cidade pequena. O policial falou assim, mas ele nunca deu trabalho, eu conheço ele. Eu falei, não, policial, tem que tomar, toma a chave dele. Padre, a partir desse dia, ele tomou um ódio de mim, ele parou de conversar comigo, ele desejava a minha morte. Passou uns anos, padre, ele sofreu um acidente, ele me via, padre, ele cuspia. Ele virava a cara para outro lado, ele me xingava. Nós ficamos 28 anos, padre, sem conversar um com o outro.
1: Misericórdia.
0: E eu de novena em novena, padre, eu pedia para ele voltar a conversar comigo.
1: Se continua, eu tenho que ir para o intervalo, você continua depois voltando, eu tenho que ir para o intervalo, eu volto já, volte comigo.
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0: nós vamos para a leitura orante, mas eu estou com a Ana Paula, de Lagoa Dourada, e ela estava contando primeiro do marido, 12 anos casadas e com a graça de Deus, parou, fruto da oração, de beber, e hoje reza 3 terços da misericórdia, terço das Santas Chagas, diariamente, não é verdade, Ana Paula?
1: Isso, padre, é verdade.
0: E aí você estava...
1: ele bebeu, padre, mais de 30 anos.
0: Misericórdia. E aí você estava contando do teu irmão, que você está certíssima, viu que ele estava alcoolizado, chamou a polícia, tirou a chave, ficou 28 anos sem falar com você, isso? 22?
1: Isso, padre, 28 anos sem falar comigo.
0: E aí, filha?
1: E ele me via, cuspia, me xingava. Aí, quando a minha mãe faleceu, vai fazer 3 anos, quando a minha mãe faleceu, ele voltou a conversar comigo, eu acho que foi ela.
0: Certo.
1: Tem mais, tem menos, mas eu também não toquei no assunto, não perguntei porque ele parou, porque ele me desejava mal. Hoje voltamos, padre, graças a
0: Amém.
1: Deus. Não sei falar qual novena, porque eu faço todas as novenas
0: Amém.
1: Com o senhor, padre. E eu tenho um outro testemunho, padre. Muito lindo também.
0: Pois
1: eu vi
0: não.
1: nas redes sociais um senhor muito humilde e ele estava por perder a perna dele por causa de uma ferida.
0: Sim.
1: Eu não conhecia, padre. Aqui é uma cidade pequena, mas ele morava na zona rural e eu não conhecia. Só que aquilo, padre, eu estava rezando, vi aquilo, me doeu.
0: Entendi.
1: Me doeu no coração. Aí eu pensei assim, gente, a minha mãe teve uma ferida... Eu consegui salvar a ferida da perna da minha mãe.
0: Amém.
1: Por que eu não posso ajudar esse
0: claro.
1: Senhor? Aí eu lembrei do médico.
0: Oh, meu Deus. Alô? Ana Paula? Ana Paula? Lamento. Mas, Ana Paula, que pena que caiu. Você estava contando a história e... Que Deus abençoe que ele tenha se restaurado. Mas graça recebida, graça testemunhada. Ana Paula, de Lagoa Dourada, Minas Gerais. Ela que acompanha pelo YouTube e a Rádio Dourada FM. Diretor Ricardo José, Dom José Eudes.

dos Campos do Nascimento, de São João del Rei. Bíblia aberta, cartilha de oração. Lamentável ter perdido o último testemunho da Ana Paula, mas fica no coração de Deus. E pelo que eu percebo, seria a solidariedade ela ter ajudado a este homem. O texto de hoje, 1 Coríntios, capítulo 2, versículo 1, seguintes. Meus irmãos, quando fui anunciar a vocês a verdade secreta de Deus, não usei muitas palavras nem grande sabedoria. Porque quando estive com vocês, resolvi esquecer tudo, a não ser Jesus Cristo e principalmente a sua morte na cruz. Quando visitei vocês, eu estava fraco e tremia de medo. O meu ensinamento e a minha mensagem não foram dados com linguagem da sabedoria humana, mas com provas firmes do poder do Espírito de Deus. Portanto, a fé que vocês têm não se baseia na sabedoria humana, mas no poder de Deus. Vamos retomar esse texto. Paulo, que não tem receio de mostrar a sua fragilidade, ele dizendo: quando eu fui até vocês, fui evangelizar, fui pregar a palavra, eu estava fraco e eu tremia de medo. Que maravilhoso olhar esse lado humano. Até para você, para mim, que às vezes temos medo, fraqueza. Isso é um aspecto muito valioso, porque às vezes nós pensamos que Paulo era um super-humano, e vamos dizer, até Nossa Senhora, uma super-mulher, super-humana. Não. Tanto um quanto o outro eram seres humanos. E vamos falar de Paulo. Ele tem coragem de dizer: quando eu cheguei ali em Corinto, quando eu visitei, eu estava fraco, eu tremia de medo, mas eu resolvi esquecer tudo. Versículo 2. Esquecer tudo, a não ser Jesus Cristo, principalmente a sua morte na cruz. Pois bem, filho, às vezes você não se acha capacitado, capacitada. Às vezes a gente treme, eu ainda hoje, meu Deus, fico ansioso, preocupado, quando tenho uma pregação, quando tenho um grande evento. Mas fazer por Jesus Cristo, não se preocupar em muitas palavras, nem querer se basear na sabedoria humana e deixar o Espírito falar, o Espírito fluir. Vou retomar a partilha da Ana Paula. Perdão, é Ana Paula. Você percebia como fluía a palavra dela? Uma mulher de oração. Como fluía no Espírito Santo o testemunho do marido, 30 anos bebendo e largou. Para de ouvir esse padre de rezar esse terço. E dizia ela: enquanto eu rezo, você está de pé. Depois o irmão. Depois
a sensibilidade de ajudar o necessitado.

0: estado, que ela não conhecia, viu pela internet, morava perto, foi. Certamente foi esse o desfecho. Portanto, que o medo que possamos ter não nos trave, que a insegurança que é da nossa natureza não impeça de sermos catequistas, de sermos colaboradores na liturgia, que não impeça de sermos pessoas que servem ao Senhor. Senhor, que o Espírito Santo diz aqui, não foram linguagens humanas nem sabedoria humana, mas o poder do Espírito de Deus. Então, Espírito de Deus, venha sobre mim. Peça isso. Espírito Santo, venha sobre mim me fortalecer na oração. Espírito Santo, venha sobre mim me fortalecer na missão. Espírito Santo, venha sobre mim para me fortalecer na busca de Deus. E que as minhas inseguranças, diga isso para Deus, minhas fragilidades, não sejam um empecilho. Maravilhoso esse texto de Paulo. Maravilhoso de se ler, inclusive, de levar para a próxima reunião da sua pastoral. Se conhecia esse texto, tinha se dado conta do que Paulo falou, esta foi a leitura orante de hoje, 1 Coríntios, capítulo 2, versículo 1 a 5, de modo particular, o versículo 3, quando visitei vocês, eu estava fraco e tremia de medo. Eu volto já.
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2: 10:36.
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0: Eu gostaria de lembrar que domingo nós teremos o evento Jubileu de Ouro na Diocese de Limeira. A programação é intensa, começa às 13 horas. Às 15 horas, missa solene, presidida por Dom José Roberto Fortes Palau. Às 17h30, 5h30 da tarde, eu conduzirei um show de encerramento. No final do show, teremos a coroação da imagem de Nossa Senhora das Dores e depois a queima de fogos e encerramento. Isso, domingo agora, dia 21, onde vai ser? Na Diocese de Limeira, no Estádio do Limeirão. Participe! Você pode acompanhar pela TV Evangelizar, pelo YouTube, Padre Manzotti. Já se organizou? Já reservou seu hotel? Já comprou sua passagem? Você de Curitiba e região metropolitana já pensou e se organizou para estar nas 24 horas na presença do Senhor? Dia 27 e dia 28. Começa no dia 27, no sábado, às 19 horas, Santa Missa de Abertura. E depois segue palestras, orações, adoração, missa meia-noite, palestras, oração e adoração. Depois às 11 horas, às 8, perdão. Depois às 11 horas, às 18 horas, encerramento. 24 horas na presença do Senhor. Chagas que curam, amor que restaura. Participe. Procure estar presente em algum momento, do sábado para o domingo. Venha se apropriar desta graça. Filha de Deus, que a paz de Jesus esteja com você.
1: Bom dia, padre.
0: Bom dia, Deus abençoe, filha de Deus. De onde Amém. Você fala?
1: Eu falo do lugar do Ceará.
0: Tá certo, meu abraço a todo o povo querido do Ceará. Você pediu anonimato, o que você gostaria de partilhar?
1: Padre, eu queria dar meu testemunho e pedir uma orientação e um pedido de oração.
0: Então vamos lá, que Deus nos inspire.
1: Eu vou ser bem breve, padre. Alguns anos atrás, eu andei com as maus companhias e acabei sendo presa.
0: Certo.
1: Cumpri o que eu tinha de cumprir, fechada, aí fui assim, aberto. Passei 4 meses dormindo e era longe da minha cidade. Vim embora pra minha família.
0: Sim.
1: Sendo que quando eu cheguei, eu fiquei tipo como foragida, indigente, sem nenhuma perspectiva de vida.
0: Certo.
1: Aí fui, conheci a sua rádio, comecei a orar, pedir a São Francisco, a Nossa Senhora, meu São José. Tô muito nervosa, padre, desculpa.
0: Fica calma. Ah, não. De novo, gente, o que está acontecendo? Alô? Alô? O que está acontecendo aí? Bom, escute esse testemunho, vamos tentar ver o que está acontecendo.
2: Sou Aleni de Arapongas, Paraná. Quero deixar meu testemunho aqui que eu alcancei e recebi uma grande graça. Numa novena que eu estava fazendo, o padre Reginaldo fez a oração. Falou, põe a mão no seu ventre neste momento. E eu pus e pedi a graça para minha filha engravidar. E graças a Deus ela engravidou. Hoje ela está com o filhinho dela. É o meu amorzinho, minha vida, meu tudo. Graça alcançada é graça testemunhada. Toca o sino, sacristão!
0: Deus seja louvado, Leni de Arapongas. Rádio Arapongas, Daniel Gonçalves, Dom Carlos José de Oliveira, da Diocese de Apucarana. Nós temos problema na telefonia.

0: A nível geral, no Brasil, né, você sabe que é um problema, mas, lamentavelmente, aconteceu que duas ligações caíram. Filhos amados, fica o testemunho, tem alguém ali embaixo para me atender? Marilena, Marilene, que a paz de Jesus esteja com você.
1: Bom dia, padre.
0: Você fala de onde? Bom dia.
1: Eu falo de Jaraguá do Sul. Sua bênção, padre.
0: Deus abençoe. Fale, eu não sei se vai permanecer a linha, mas fale, vai lá.
1: Padre, eu queria deixar meu testemunho do meu pai. Ah, em 2018, ele teve um AVC e ele ficou hospitalizado por 30 dias. Ele ficou em Concórdia, ele estava em Seara, foi para Concórdia, ficou hospitalizado lá, entubado. E quando eu fui já sair de Jaraguá daqui, eu sempre acompanho o senhor pela rádio, o tempo que eu estou em casa, que a gente trabalha normal, a gente sempre acompanha. E eu peguei uma água daqui e levei e molhei na boca dele. E com a graça de Deus, padre, ele estava gritando de dor. Molhei algodão na boca dele e ele foi se acalmando. Com a graça de Deus, hoje, meu pai está em casa com 83 anos.
0: Louvado
1: em saúde,
0: Deus.
1: Andando. O médico falou para nós que ele não ia andar mais. Eles deram prazo de 5 dias para o meu pai. Meu pai não ia sobreviver.
0: Entendi.
1: Mas com a graça de Deus, Nossa Senhora Aparecida, meu pai está lá.
0: Amém. Como é que é o nome do pai?
1: Antônio de Oliveira.
0: Então diga, graça recebida.
1: Graça recebida.
0: Graça testemunhada.
1: Graça testemunhada. Toca o sino, sacristão.
0: Amém.
1: Graças a Deus, padre, eu consegui. Muito tempo eu estava lutando para ligar, para dar meu testemunho.
0: Era para
1: ser hoje.
0: A graça
1: de Deus, hoje eu consegui.
0: Isto. E como é que você me acompanha ali em Jaraguá do Sul?
1: Eu acompanho pela rádio 87.9, pelo YouTube também.
0: Tá bom. Quer deixar alguém em oração, Marilene?
1: Eu quero deixar os meus filhos, o Vinícius Arthur Krieg, Tainá Cristina Krieg, o meu marido Maurício Krieg, a minha irmã, meus irmãos, todos os meus irmãos em oração.
0: Tá certo.
1: E peço, padre, que uma oração para os meus filhos, que ontem acabou perdendo uma cachorrinha, eles estão muito nervosos, era o xodó deles. Eu peço oração, que eles estão muito nervosos.
0: Tá bom.
1: Hoje.
0: Rezarei, filha. Que Deus abençoe Marilena de Jaraguá do Sul, Santa Catarina. Lá é a Rádio Alternativa FM, Antônio Neto. Arcebispo Dom Francisco Carlos Bach de Joinville. Escute esse testemunho.
2: Padre, passando aqui para dar meu testemunho da graça recebida de Nossa Senhora de Guadalupe. No dia 12, eu já vinha pedindo pelos meus filhos que ficarem em recuperação final. Um ficou em uma matéria em matemática. E o outro ficou em 11 matérias, padre, incluindo matemática, álgebra, geometria, química, física, biologia, matéria de peso, precisando nota acima de 7. E eu clamei a Nossa Senhora pedindo a ela que intercedesse a teu filho, Jesus, por essa graça que eu tanto necessitava, que olhasse para mim, mãe, e me desse de presente esse grande presente de meus filhos ser aprovado na escola. Padre, essa graça chegou. Eu estou aqui para testemunhar e dizer que Nossa Senhora nunca me desamparou. Eu passei por um tratamento de quimioterapia, fui diagnosticada com câncer e radioterapia. Padre, eu só louvo e agradeço a Deus por tudo que eu estou passando hoje.
0: Amém.
2: E por tudo que eu passei, porque só foi glória e maravilhas na minha vida. Jesus é misericordioso. Eu te louvo e te agradeço. Graça recebida, graça testemunhada. Toca o sino, sacristão, que é muita alegria
0: eu
2: no meu
0: acredito.
2: Coração.
0: Louvado seja Deus, filha de algum lugar do Brasil. Muita luta, muita batalha. E a vitória proclamada no Senhor Jesus nas Santas Chagas. Fica com Deus. Eu vou para o intervalo e eu volto em plena novena do Sagrado Coração de Jesus, segundo dia. Volte comigo.
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4: 10h49. Ninguém gosta de ficar doente. 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

Hoje, sexta-feira, aniversário da Interativa FM de Matupá, Mato Grosso, Loreto FM, Itaguajé, para a Rádio Irmã, Mater Dei FM, Piraju, São Paulo, Meruoca FM, Meruoca, Ceará, Serra 95.7 de Candói, Paraná. Hoje, aniversário da TV Evangelizar, canal 16.1 em Teixeira de Freitas, Bahia. Também as afiliadas Expande TV Registro, São Paulo, Três Fronteiras, Nanuque, Minas Gerais. 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Padre Reginaldo, sua benção. Eu me chamo Cleonice e moro em São José dos Pinhais, no bairro São Marcos. Eu recebo a capelinha de Jesus das Santas Chagas. Sou devota de Jesus. Já recebi muitas bênçãos e esse é o meu testemunho. Meu filho Sandro pegou uma bactéria na perna, na praia. Foi para o hospital muito mal. O diagnóstico

0: diagnóstico era de uma bactéria chamada erisipela, que existe no barro. Entrou pelos poros e pelos pelos da perna. A perna ficou inchada, ficou internado. O médico falou que se demorasse, teria que amputar a perna. Ele ficou internado por uma semana e meia. Abriram sua perna do joelho até o calcanhar para a retirada da bactéria. Coloquei tudo nas mãos de Jesus das Santas Chagas para que não acontecesse nada com ele. Hoje a perna está curada, ele está trabalhando para a honra e glória de Jesus das Santas Chagas. A partir do dia que a capelinha de Jesus das Santas Chagas entrou na minha casa, só tenho a agradecer. Muitas bênçãos na minha vida. Obrigado. Assinado Cleonice, de São José dos Pinhais. Amém. Filhos queridos, povo amado, vamos à novena. Novena do Sagrado Coração de Jesus.
1: Se você está cansado,
0: ó Jesus, no seu Sagrado Coração eu confio as minhas intenções e faço a minha novena hoje, segundo dia. Sagrado Coração de Jesus, fonte de todo bem e de toda graça, onde procurarei, a não ser no coração que contém todas as riquezas da vossa clemência e bondade? Onde baterei, a não ser na porta do vosso coração, pelo qual o próprio Pai vem a nós e nós vamos a Ele? A vós, pois, Sagrado Coração de Jesus, recorremos. Sagrado Coração de Jesus, onde encontro consolação quando aflito, proteção quando perseguido, força quando oprimido de tristeza. No seu coração encontro luz quando envolto nas trevas da dúvida. Sagrado Coração de Jesus, eu tenho confiança em vós. Doce Coração de Jesus, sede o meu amor. Doce Coração de Maria, sede a minha salvação. Amado seja por toda parte o Sagrado Coração de Jesus. Faço o meu pedido. Faça o seu pedido agora. Sagrado Coração de Jesus, eu tenho confiança em vós. Sagrado Coração de Jesus, creio no vosso amor para comigo. Sagrado Coração de Jesus, coloque nos meus sentimentos amor, paz, perdão, obediência ao Eterno Pai. Jesus, manso e humilde de coração, fazei o meu coração semelhante ao vosso. O Senhor esteja convosco. Ele está no meio de nós. Abençoai, Senhor, a água que será tomada, partilhada. Abençoai os atos de família. Senhor Deus, nós te pedimos com confiança por aqueles que se recomendaram às nossas orações, os doentes, os cuidadores. Senhor Deus, abençoai e santificai por intercessão de Nossa Senhora do Carmo, São Pio de Pietrelcina e nos méritos das Santas Chagas, em nome do Pai, do Filho e do Espírito Santo. Amém. E eu me despeço hoje com essa música, porque o programa inteiro foram testemunhos de uma fé inabalável. E você curta, YouTube Padre Manzotti, inabalável. Evangelizar é preciso.
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4: 11 horas e 1 minuto. Bom dia, amigos torcedores, amigas torcedoras. No ao show de bola edição para esta sexta-feira. Hoje, 19 de junho de 2026, e vamos com as manchetes. Agora sim, falta um dia só para o amistoso de futsal Jogo das Lendas no Realizão contra as Drogas. Secretário fala dos importantes eventos para o fim de semana. Hermes Alves fala e parabeniza a iniciativa para o Jogo das Lendas. Cruzeiro oficializa contratação de lateral direito Gabriel Rojas. Galo continua no mercado, mas só zagueiro Léo Duarte é confirmado. E todos querem saber, Ancelotti faz ou não mudanças na seleção?

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11 horas e 4 minutinhos, 11:04, será aberta neste fim de semana a nona rodada da Liga Nacional de Futsal. Na verdade, na semana, porque hoje temos jogos, viu? Hoje o Minas enfrenta o Tubarão, logo mais 5 da tarde, em Tubarão, Santa Catarina, aí tentando manter a sua reação na Liga Nacional de Futsal, tá? Amanhã é 4:45 da tarde, em Cascavel, no Paraná, tem Cascavel e ACBF. Às 6 horas, em Erechim, no Rio Grande do Sul, Atlântico e Pato, 6:30, na Arena G3, em Uberlândia, Praia Clube recebendo Joinville. E às 7:30, em Jaraguá do Sul, Jaraguá e Magnus. E domingo, a 1 hora, em Campo Mourão, no Paraná, tem Campo Mourão e Corinthians, portanto, os jogos da nona rodada da Liga Nacional de Futsal, a LNF. 11 horas e 5 minutinhos, 11 e 5 na programação da Montanhesa FM. Olha, como nós estamos destacando desde a última terça-feira, acontece neste fim.

0: de semana, especialmente amanhã, sabadão, no Poliesportivo Reni Soares da Cunha, o nosso Renizão, o amistoso, o jogo aí das lendas, o jogo em que Vazante vai poder rever aí grandes nomes que fizeram parte do nosso futsal aí dos, né, de 2006 para cá, até 2010 por aí, quando que tivemos aí a participação de vários atletas que vieram, né, aí de Brasília, Uberlândia, no entorno ali de Brasília, Lusiânia, e participaram Terge, Pimenta, Mistura, Magno, Dito, Hudson, né, o técnico Hudson, né, o Ricardinho, que fez parte aí dos primeiros times, Rafael, Carlinhos, Frank, e é claro, com os atletas de Vazante no projeto Drogas Não Futsal Sim, para o encontro, encontro inclusive, né, de homenagens, encontro de jogo e de uma boa ação contra as drogas e também para recolher alimentos não perecíveis aí em prol das entidades de Vazante, tá? E nós conversamos assim com Hermes Alves, hoje fala ao programa Show de Bola e daqui a pouco, após o intervalo, tem a fala do secretário de Esportes, Isaú Fernando, 11:06 agora.
1: O programa Show de Bola, visitando aqui no Centro da Moda, o senhor Hermes Alves da Cunha, para a gente bater um papo a respeito do amistoso Jogo das Lendas, amistoso com o tema Drogas Não Futsal Sim, que acontece neste final de semana em Vazante, especialmente amanhã, sabadão. Sr. Hermes, primeiramente, bom dia, né? Prazer e obrigado por receber a gente aqui. Um abraço.
2: Bom dia, Eldio. Bom dia, ouvintes, né? Um abraço, Eldio, né? Agradeço imensamente, né, por você, né, vir aqui pra gente bater um papo, né? Isso. E tô muito feliz, né, desses acontecimentos, né, e que Deus possa caminhar, que vai dar tudo certo.
1: Sr. Hermes, amanhã, sabadão, um jogo amistoso em que a gente vai estar revivendo aí, né, duas fases, né, que é a fase 2006 para cá, a Copa Integração, que o senhor viveu desde o princípio, né, e também o projeto Drogas Não Futsal Sim. Vai ser um encontro muito bom, né?
2: Ah, vai ser um excelente encontro, né, um projeto, né, que eu fiz, né, que... umas ideias, né, para tirar essas pessoas das drogas, né, para encaminhar eles para uns caminhos bons, né, e que graças a Deus deu certo, né, foi um projeto foi de sucesso e nós estamos querendo levantar ele novamente agora, né, através do Isaú, né, na Secretaria de Esporte, né, e o sucesso que nós fizemos, né, em 2005, 2006, né, com o pessoal lá, né, nas Copa Integração, né, que veio os irmãos, né, Misturo, Tej, aquela turma toda, né, Carlinho, Joe, e então, e para mim é uma felicidade imensa e vai ser um amistoso de grandes lances e que ninguém vai perder a oportunidade. Nós ainda tem ali, ó, jogadores em atividade, o Magno ainda tá jogando muita bola, o próprio Dito, né, e os meninos todos que vieram, os outros que estão aqui, né, né, que vão participar também. Eu sei que vai ser uma grande festa e para mim é uma felicidade imensa, né? Tá ainda aqui com vida, né? E tentando e para prestigiar o esporte de Vazante e participar, né, dessa grande festa que eu tenho certeza que todos os vazantinos vão ficar felizes, vão agradecer. E a gente tem de agradecer naquela torcida daquela época, né, que enchia o ginásio e vestia a sexta, era o sexto jogador, né, certo. Que dava aquele incentivo. E estamos aí também, né, esperando eles amanhã, né, para a gente fazer mais uma festa.
1: Dos irmãos, apenas o Henrique hoje está parado, né?
2: O Henrique está parado, né, ele está até morando, não está em Brasília mais, ele está morando no Nordeste, né, está lá na Paraíba.
1: Voltou para a terra
2: dele, né, mas os outros estão aí, né, estão jogando, ele também teve um probleminha, né, de saúde, por isso que ele parou. Ele brinca de vez em quando, mas ele está parado, né, mas os irmãos estão em atividade, principalmente o Magno. O Magno, né, dá um show ainda, fazendo gol de bicicleta, tudo quanto é jeito lá, né? É terrão, é futsal, é tudo.
1: Tá, é fominha.
2: Ele gosta, viu? Aquele gosta. Ele gosta e cuida, né? Exato. Ele tá com 52 anos.
1: Dedicado, né?
2: Ele tá com 52 anos e tem pulmão de menino aí de 18, 17 anos.
1: Exemplo para todo mundo, né, seu Hermes?
2: Exemplo para todo mundo, principalmente a rapaziada nova aí, ó, ir lá, né, prestigiar e ver, né, um cara de 52 anos, o bolão que ele ainda está jogando.
1: O senhor já pensava em fazer esse amistoso, né? E o Renato Bé deu agora a empurradinha, né?
2: Olha, já tem tempo que eu vinha querendo fazer esse amistoso.

0: trazer eles, e queria trazer também até o pessoal da Copa Inconfidentes, né, também, né, mas como alguns deles agora estão disputando por fitas, né, a competição agora, Taça Brasil e outras competições, não deu, e eu sempre queria trazer eles para a gente fazer essa brincadeira, né. E aí o Renato, né, pôs quente aí, mas, né, ligou para o Udes, para a turma lá, né, e ele fez, né, até para queria fazer uma surpresa para mim, né, e tal, né. Eu fiquei muito feliz, né, e o Isaú também abraçou a causa, né, próprio o Divino também lá no banco
1: Cicobi,
0: também
1: né?
0: do Sicoob, né, também abraçou a causa. E para mim é uma felicidade imensa, né, de encontrar essas pessoas, esses amigos, né, que deu muita alegria para nós aqui em Vazante, né. E eu sempre estou conversando com eles e tudo, né.
1: Nunca
0: Então,
1: perdeu o contato, né?
0: nunca perdi o contato, sempre fui em jogos deles, em outros lugares, né. É quando o Mago fez 50 anos, eu fui para Luziânia, né, lá no aniversário dele, fez questão, não, você tem que vir, eu fui, né. Foi uma festa maravilhosa, encontrei com vários outros lá, né. E para mim é uma felicidade imensa, né. Estou muito feliz do BT tomando essa iniciativa, né, e essa realização. Para mim é uma felicidade imensa.
1: Ô, seu Hermes, o senhor falou do convite do Magno, o senhor ir participar do aniversário dele. O esporte tem disso, né? Além de propagar, de promover a saúde, traz muitas amizades, né?
0: Olha, Eldi, eu tenho várias amizades no esporte, graças a Deus, né, em vários lugares do nosso país, né, jogadores que jogaram comigo, outros que, né, que eu conduzi como treinador, né, e nós temos amizade imensa, né, e eu, graças a Deus, e isso que é o importante do esporte, né, traz saúde, traz amizade, né, é onde nós aprendemos a respeitar, né, o companheiro, a diversidade de cada um, né? Cada um tem sua diversidade, mas a gente tem esse respeito. Então, para mim foi eu tenho amigos muitos mesmo. Esse tempo atrás lá em Goiânia eu encontrei um amigo, né, que a gente jogou junto, a gente nem conhecia mais um ao outro. Aí nós foi conversando, conversando, eu descobri que nós jogamos
1: Ah,
0: junto
1: pra você ver,
0: e
1: né?
0: adversário em Anápolis nos anos 74, 73, 75. Nós jogamos lá, jogou junto, depois nós foi, jogamos contra, que é o Zanata, que hoje está lá, era um volante, um craque naquela época. E isso é uma felicidade imensa. E até hoje, quando eu vou lá, nós bate papo, conversa, senta, fica lá umas 2 horas recordando, né? Então é uma felicidade imensa. É o que causa o esporte. Esporte é brilhante, é maravilhoso. E o esporte a gente mais perde que ganha, né? Mas é através das derrotas que faz a gente ser. Ter respeito pelas pessoas e saber que a vida é cheia de altos e baixos.
1: É verdade, é verdade. Inclusive, o Mistoso, né, vai também reviver, o senhor já disse, né, o projeto Drogas Não, Futsal Sim. Mas de que forma que será o acesso do torcedor? O alimento não perecível, e esse alimento também será doado para entidades sociais, né?
0: Isso é o que eles propôs, né? Levar 1 quilo de alimento não perecível, né? Isso vai ser doado às instituições aqui de Vazante, né? Eu não sei qual que vai ser, né? E vale a pena, né? Você tá aí ali, vai ver um grande espetáculo, né, do esporte, né? Um grande espetáculo com grandes jogadores. E também você vai estar ajudando, né? Vamos supor, uma casa de apoio, uma APAE e outras instituições que nós temos aqui, né? Que também que estão precisando, né? Então, acho que vale a pena. 1 quilo de alimento é coisa, né? Então, vamos fazer uma força, né? Vamos lá, vamos encher aquele Renezão de novo, né? Aplaudir essas pessoas que deram muita alegria para Vazante, que levou o nome de Vazante, né? A ser conhecida, né, como a capital do futsal, nós,
1: Isso.
0: né, todo mundo, né, e nós enfrentamos vários clubes aí, igual o Praia Clube e outros times aí de muita, de capacidades imensas, né, igual o Praia Clube hoje disputa a primeira divisão do Campeonato Brasileiro de Futsal, né, e é um dos mais bem colocados, já foi, né, já foi em
1: É o
0: finais,
1: vice-líder, né?
0: é o
1: Hoje, né?
0: vice-líder
1: É.
0: hoje, né, então vale a pena ir lá, né, prestigiar, né. É um sábado ali, né? Às 19 horas, né? Acho que ainda dá tempo depois você vir do ginásio e ir para outros eventos,
1: Isso.
0: né? E nós vamos ficar muito felizes, não só eu, mas todos que estão ali, a comissão, todos que vêm de Brasília, né? Eu creio que vai ser

0: espetáculo maravilhoso. E não esquecer o quilo de alimento, que vai fazer, faz muita diferença para muitas pessoas, não, né? Talvez um quilo de alimento para uma pessoa pensar, ah, não, só um quilo, mas faz muita diferença para qualquer instituição que estão ali esperando um alimento desse.
1: Verdade. Até lá, Suelen. Um abraço, viu?
0: Um abraço, Elde. Obrigado, né, por tudo. Obrigado pela, né, pelo a convivência, os anos que nós passamos junto aí, né? É, indo e voltando nessas estradas aí, né? Isso, é. E todo mundo torcendo e fazendo o melhor para Vazante. Então, eu tenho de agradecer você, o Isaac, a todos ali da Montanhesa, né? Que sempre abraçou essa causa também. Então, parabéns para vocês também. E até amanhã, se Deus quiser.
1: Obrigado, Suelen, até amanhã. E só lembrar que, como diz o secretário, ainda pouco vai dizer, nós estamos pedindo um quilo de alimento não perecível, mas de repente você pensa, ah, eu não tenho esse alimento para levar. Não tem problema, vá lá assistir o jogo, tá? Você vai levar se você puder. Claro que a maioria pode, né, e deve participar aí dessa ação. Mas de repente você, olha, eu não tenho para levar, eu tenho da minha despesa. Então vai lá e você não vai ser proibido de adentrar o polo esportivo para assistir o jogo. Tá certo? 11h16, voltamos já com a fala do secretário aqui no nosso programa Show de Bola.
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0: 11:20. Programa Show de Bola aqui no Centro Esportivo, ao lado do secretário municipal de esportes, o Fernando, para falar de vários eventos que vão acontecer no final de semana, destacando entre eles dois, né, que é o Jogo das Lendas e também as semifinais da Taça Cidade, que acontece no estádio municipal Gigante da Colina. Isaú, bom dia, amanhã sabadão, Renizão vai ficar pequeno, né, para tanta gente que vai comparecer, para um jogo de muita importância para a cidade. Bom dia.
1: Bom dia. Isso mesmo, Eldi. É um evento de homenagens, é um evento, né, de relembrar aí o grande feito que foi, que Vazante projetou aí na região, né? É, a gente dá um abraço aí nos campeões, né, que ajudaram, levaram o nome da cidade, né, como os Coutinho, Tege, né, e vários outros. Então, é um momento muito especial e acredito que todo mundo vai lá matar a saudade e ver um belíssimo amistoso, né, que vai ser proporcionado aí no sábado à noite.
0: Na época você já jogava, né, Isaú? Já disputava futsal, não chegou a disputar a Copa, não, né?
1: Não. Eu já vi mais da parte do campo, né? Mas a gente sempre jogou ali os campeonatos municipais de futsal, que também é uma tradição na cidade. Isso. E só porque futsal, o nível tem que saber jogar, né? Não é, é bem diferente do futebol de campo. E por isso que, na época, tanto a secretaria como o seu Hermes aí, trouxe esses craques aí, onde colheram vários frutos.
0: Mas ia assistir, né?
1: Sim, sempre, né? Era até disputado um cantinho na arquibancada, né?
0: Ficava lotado, né?
1: Ficava lotado, era uma coisa maravilhosa lá, né?
0: Perfeito. Hoje, como secretário de esportes municipal, Isaú, é um evento importante, né? Até para o projeto do seu Hermes Alves, que é o projeto de... futsal sem drogas não, né?
1: Isso mesmo, né? É um projeto fantástico, a gente já está até, tem conversado muito com o seu Hermes, a gente está tentando montar, né? Fazer que a garotada aí acredite, né? E compareça, tenha a sua idade lá nos treinos, para a gente resgatar esse projeto que é maravilhoso, que não é só a parte esportiva, né? Mas também como a forma de formar cidadãos.
0: Secretário, vai funcionar como lá no polo esportivo? Portões serão abertos a que horas? Para ter acesso, tem que levar o alimento?
1: Isso, além do grande evento lá, né, do grande jogo, o Renato Bé e outros que estão na frente também, a gente está entrando como apoiador e a gente acredita que a população de Vazante vai lá comparecer e vai aproveitar e fazer uma beneficência, né? A entrada será 1 quilo de alimento não perecível, né? Mas quem não tem condições, não tem problema, pode ir, né? Os portões serão abertos a partir das 17 horas, já tem o pessoal que já vai trabalhar, que já estará lá, então os portões serão abertos bem antes das 19, então já aproveita aqui e reforça o convite. Vamos lá um sábado aí pra gente, com um compromisso aí de fazer uma beneficência e se divertir aí e relembrar o passado.
0: Perfeito, Isaú. Outro evento são as semifinais, né, da Taça Cidade. Sábado e domingo, 2 jogos eliminatórios.
1: Isso, é um compromisso que eu tenho com o esporte de Vazante. A gente, não só o futebol, né, a gente é muito reconhecido pelo futebol, mas a minha missão é que Vazante seja reconhecido com o futebol, com o atletismo, handball, com o vôlei, né, com todas as modalidades. Então, e nesse fim de semana não será diferente, será grandes competições, né? Como por exemplo a semifinal. Então o sábado está todo comprometido. Aí mais cedo lá para o estádio, acompanhar a semifinal. Será 2 grandes jogos esse fim de semana, né? No sábado e no domingo, às 19 horas lá no Renizão. E temos também em Monte Carmelo a equipe do vôlei também, que vai participar de uma competição lá. E no domingo também tem, na manhã, 14 atletas que vão a Paracatu na Corrida de Santo Antônio.
0: Ou seja, então, final de semana super recheado também no esporte.
1: Fim de semana, né? Vai ser mais um movimentado aí, com várias pontas aí esportivas aí, e a gente fazendo um movimento aí dos nossos atletas.
0: 11:24, obrigado, secretário. Então tá, lembrar que pela Taça Cidade teremos amanhã, sábado, 3:30, Grêmio e Império. Jogão, hein? Jogão, jogo dos líderes aí, tá? E é dizer que o Adílios Aleomar de Souza será o juiz central, com assistências de Leonardo Gomes Caldas e Vicente Paulo Hugo Barbosa. Na mesa, Edley Júnior Cortes.

0: Unando. E domingo, às 9 horas da manhã, Nova Esperança e São João vão se enfrentar, valendo a outra vaga para a grande final. Apita Renato Rodrigues de Moura, assistências de Paulo Margoni Borges e Sérgio Eli de Assunção. Na mesa, Leonardo Gomes Caldas, o Leozinho. Certo? 11h25, um pequeno intervalo. Na volta, as últimas. Antes de informar, os amistosos, em dois amistosos marcados para o fim de semana. Amanhã, 3 da tarde, no estádio Antônio Virgílio Correia, em São Brás de Minas, vão jogar Águia Futebol Clube e Master de Guimarães. Então, atenção, hein? O Edijão chama toda a galera aí do Águia para estar amanhã presente lá em São Brás, 3 da tarde, amistoso de veteranos aí, lá no estádio Antônio Virgílio Correia, em São Brás, Águia e Master de Guimarães. E domingo, às 4 horas, no campo Antônio Alves da Silva Calistão, em Claro de Minas, amistoso entre Amoreira e Veredinha. 11h26 agora.
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0: 11h28, só ratificável. Atenção, atenção. O jogo de amanhã tá entre Grêmio e Império, marcado para as 3 da tarde. O 3 da tarde, não aí às 3h30, horário justo, uma vez que temos aí mais jogos à noite de futsal no Realizão, certo? 11h28, pois é, para fechar, dizer que hoje o Brasil enfrenta o Haiti, né, logo mais às 9h30 pelo Grupo E, lá nos Estados Unidos, lá na Filadélfia, beleza? Lembrar que na primeira rodada, Brasil 1, Marrocos também 1, Haiti 0, Escócia 1. Então, Escócia lidera aí com 3 pontos, Marrocos e Brasil tem 1 ponto cada, Haiti é o último colocado sem ter pontuado. Após o jogo aí do Brasil pegar, portanto, o Haiti, hoje vai pegar a Escócia na quarta-feira, dia 24, às 7 horas da noite, lá em Miami. As informações da seleção, chamando ele, o repórter Cláudio Rezende.
5: O mistério continua. Ancelotti tem o time na cabeça. Já diz que vai fazer mudanças, não muitas, algumas, para esse duelo de logo mais aqui na Filadélfia contra o Haiti. Brasil que busca a primeira vitória na Copa do Mundo e um desempenho melhor do que, principalmente, o primeiro tempo contra Marrocos. Por isso ele vai mexer. A tendência é de Danilo na lateral direita no lugar do Ibanhas. Pode pintar também o Matheus Cunha na vaga do Igor Thiago e outras interrogações. Vai tirar o Casemiro, que é um homem de confiança, para colocar o Fabinho. O Lucas Paquetá permanece ou vai com o Luiz Henrique? Mais jogador de ataque na seleção brasileira. São algumas interrogações. Bom lembrarmos que no jogo de estreia o Ancelotti revelou o time para os jogadores na pré-eleição, o que deve acontecer novamente nesta sexta-feira.
6: Repórter Cláudio Rezende, para a Rede da Sati.
0: Valeu, Cláudio. 11h30, final do Show de Bola. Vamos voltar na semana que vem, a partir das 11h. Vem o Montanhoso Notícias. Lembrem-se, não use drogas, pratique esportes e viva a vida. Bom dia. Batucamos, estamos.

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Olha a hora, confira, 11 horas 34 minutos depois do nosso jornalismo esportivo. Agora é hora de você ficar por dentro das notícias de Vazante e da região. É o Montanhesa Notícias para hoje, 19 de junho, uma sexta-feira, final de semana de 2026. Com redação de Anderson Franques, a apresentação Isaac de Kaltman, direção geral de Romão Gonçalves Dias. As manchetes em destaque. Sede da Brigada Municipal.

0: Municipal de Vazante deve ser inaugurada na próxima semana. Comunidade São João Batista inicia a 32ª Festa em Louvor a Deus e Mãe Rainha. Festa do Carro de Bois de Lagoa Grande acontece de 25 a 27 de junho. Casal de idosos é vítima de roubo em residência no centro de Vazante. PM apreende espingarda artesanal após denúncia de possível plano de vingança lá no município de Lagamar. A Polícia Rodoviária Estadual prende homem com 59 barras de maconha. Isso foi aqui na MG-188 que liga Coromandel a Vazante. Essas e outras em destaque agora.
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0: Horas 36 minutos. Agora, falando para o tempo e temperatura para você, ou do tempo e temperatura, aqui em Vazante começou com poucas nuvens, devendo permanecer assim durante a tarde. À noite, a previsão é de céu nublado. Segundo o Instituto Nacional de Meteorologia, a temperatura mínima registrada na madrugada foi de cerca de 14 graus, enquanto a máxima pode chegar agora à tarde a 27 graus. A umidade relativa do ar deve variar entre 30% e 90% com tendência de queda. A comunidade São João Batista já está preparada para receber o público da 32ª Festa em Louvor a Deus, por intercessão de São João Batista e Mãe Rainha. A programação seguirá até o próximo dia 28 de junho. Conforme a programação, haverá terço santo às 18 horas e celebração da Santa Missa às 19 horas todos os dias. Logo após, será realizada a quermesse com bingos, leilões, comidas típicas e várias atrações. A tradicional fogueira será acesa no dia 23 de junho, após a Santa Missa. Já no dia 28 de junho, encerramento da festa, haverá Santa Missa às 8 horas e 30 minutos, seguida de procissão. Às 11 horas, será servida feijoada, além da realização de bingos e apresentação de música ao vivo. Falando de festa de padroeiro, é dizer que a paróquia Nossa Senhora do Carmo também já se prepara para mais uma festa do ano de 2026. E amanhã, de duas novenas rurais, amanhã acontece lá na comunidade Judas Tadeu, na Guariroba, a primeira em preparação. Então, são todos convidados. A comunidade do Barreiro realiza entre os dias 19 e 21 de junho, a segunda edição do Arraiá Cultural, com entrada gratuita, e o evento terá apresentações culturais, concursos de talentos, shows musicais, comidas típicas e atrações para todas as comunidades. Para todas as idades também, é bem na verdade. O que acontece? Que a programação é feita assim. Hoje, 19, com apresentações artísticas, e vai ter um telão para o pessoal ver o jogo. Talentos de shows, duplas, top de Minas. Amanhã, dia 20, haverá novas apresentações culturais e shows de pancadão e Rastafari. E já no domingo, o evento será durante o dia. O encerramento com o almoço, final do concurso de talentos e premiação dos três primeiros colocados. A expectativa da organização é reunir moradores e visitantes em uma programação voltada à valorização da cultura local e ao fortalecimento da integração comunitária.

0: A festa de carros de bois de Lagoa Grande será realizada entre os dias 25 e 27 de junho, com atividades em comunidades da zona rural daquele município. A programação inclui percursos com carros de bois e apresentações musicais. No dia 25, o evento acontece na comunidade do Frio, com shows de Pancadão Rastafari. E no dia 26, a programação será realizada no Buritizinho, na casa do Nenzinho e Dona Lena, também com apresentações de Pancadão Rastafari. O encerramento vai ser no dia 27 de junho, retorna à comunidade do Frio com show de forró Pé de Serra, organizada com a participação da Associação de Carreiros e Candeeiros de Bois de Lagoa Grande. A festa integra o calendário cultural do município e reúne moradores e visitantes em torno de uma tradição ligada à cultura rural. Notícia policial, logo no próximo módulo do nosso jornal, às 11 horas e 41 minutos, casal de idosos é vítima de roubo em residência no centro de Vazante.
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3: Em vazante, são 11 horas 44 minutos, 11:44. Destaque policial: a Polícia Militar registrou na última quarta-feira um roubo à residência localizada na Rua Guardamó, nas proximidades da Praça da Rodoviária, aqui na cidade de Vazante. De acordo com a Polícia Militar, o criminoso entrou pelos fundos da propriedade usando a blusa de frio para esconder o rosto e um pedaço de pau na mão. No local havia um casal de idosos que teve aproximadamente R$ 1.500 levados. Após o crime, o suspeito fugiu pelos fundos da residência. Apesar de não ter sido reconhecido

0: conhecido nem localizado até o momento, acredita-se que se trate de possivelmente de uma mulher. A polícia segue buscando informações para chegar à sua identificação. A polícia militar apreendeu uma espingarda de fabricação artesanal e prendeu um homem de 60 anos por posse ilegal de arma de fogo na tarde da última quarta-feira no distrito de Retiro da Roça, na zona rural do município de Lagamar. A ação ocorreu após denúncias de que a arma poderia ser utilizada em um possível atentado relacionado a uma tentativa de homicídio registrada anteriormente lá na comunidade. Durante diligências, os militares localizaram o proprietário da espingarda, que confirmou possuir o armamento e informou não ter documentação. Com a autorização do morador, os policiais entraram e encontraram a arma guardada sob um colchão da residência. A espingarda, em condições de funcionamento, foi apreendida. O suspeito foi encaminhado para atendimento médico e posteriormente levado à Delegacia de Polícia Civil de Presidente Olegário. O homem apontado nas denúncias como interessado em comprar a arma não foi localizado. O caso segue sob investigação. Na tarde de ontem, durante patrulhamento na MG-188 em Coromandel, uma equipe do grupamento rodoviário abordou um Volkswagen Tera com placa de Curitiba, Paraná, e conduzido por um indivíduo de 30 anos. Ao ser procedidas verificações, foram encontradas 59 barras de maconha em seu interior. O autor disse que receberia R$ 2.000 para realizar a entrega e se negou a repassar maiores informações. Foi dado voz de prisão em flagrante delito ao autor e realizada sua condução até a delegacia de polícia. Agora são 11h47, o destaque na Montanhesa. A gente traz essa matéria: Minas é o segundo estado em morte no trânsito. A informação está chegando com Gustavo Cícero.
1: A lei seca completa 18 anos hoje. Apesar disso, os números mostram que a combinação entre álcool e direção ainda está longe de ser superada, especialmente em Minas Gerais, que lidera o ranking nacional de autuações relacionadas ao bafômetro e à recusa ao teste. O estado é o terceiro do Brasil em número de feridos e o segundo em mortes decorrentes da combinação criminosa entre álcool e volante. De janeiro a maio deste ano, mais de 3.400 infrações foram registradas nas rodovias federais que cortam Minas. No mesmo período, 9 pessoas morreram em acidentes envolvendo motoristas alcoolizados, o que representa quase 11% do total de óbitos registrados no país. A presidente da Associação de Clínicas de Trânsito de Minas Gerais, Adalgisa Lopes, explica por que, mesmo após quase 2 décadas da lei seca, muitos condutores ainda insistem em beber e dirigir.
2: Do ponto de vista da psicologia, a gente pode enxergar esse comportamento imprudente de beber e dirigir, que ele é sustentado por 3 viés racionais da inteligência, assim dizendo. O primeiro viés é o otimismo irreal. Acidente só acontece com os outros. E que a habilidade desse motorista, ela é maior do que a dos outros, dirige muito bem. Ele não vai cair nessa cilada, porque ele é capaz de beber e dirigir. O segundo viés é uma ilusão de controle. O motorista acredita que sabe beber e consegue disfarçar os sinais diante das autoridades policiais. E ainda um terceiro viés que a gente pode dizer, que é a minimização do risco. É uma percepção que só uma dose não altera as suas capacidades de reflexo, de atenção e de resposta frente ao perigo iminente de dar uma resposta rápida.
1: Adalgisa Lopes explica agora quais deveriam ser as principais ações para reduzir o número de pessoas que ainda insistem em beber e dirigir.
2: A meu ver, é a necessidade de mudar

0: de perdas reais, que mexe com a questão afetiva.
1: Repórter Gustavo Cícero.
2: Obrigado, Gustavo Cícero. Vamos para o intervalo depois das últimas notícias do Jornal de hoje.
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4: Faltando menos de 6 minutos para o meio-dia. E a gente passa aqui as informações que são pertinentes do nosso município, onde a sede da Brigada Municipal aqui de Vazante deverá ser inaugurada na próxima terça-feira, dia 23. A informação foi divulgada pelo coordenador da Defesa Civil Municipal, Hermerson Fragas. A equipe é composta por 11 brigadistas contratados pela Prefeitura de Vazante, além do apoio de até 3 bombeiros militares. Os profissionais foram formados em 23 de abril e iniciaram suas operações durante o período da Festa da Lapa. A Brigada Municipal de Vazante conta com uma sede instalada no bairro Jardim Vitória e dispõe de uma ambulância, uma viatura de alto comando de área, um caminhão autobomba para combate a incêndios urbanos e um caminhão-pipa.

0: destinado ao atendimento de ocorrências de incêndios florestais. A Prefeitura de Vazante, por meio da Secretaria Municipal de Saúde, realiza amanhã, dia 20, o dia D de multivacinação. A ação tem por objetivo de atualizar as cadernetas de vacinação e ampliar a cobertura vacinal no município. Todas as unidades básicas de saúde estão e estarão abertas das 7 às 16 horas, ou seja, das 7h30 às 16 horas, para atender a população e aplicar as vacinas previstas no calendário vacinal. Para receber o atendimento, é necessário apresentar a caderneta de vacinação e um documento de identificação. A mobilização é direcionada a toda a população, com atenção especial a grupos considerados estratégicos para a divulgação da campanha, como pais e responsáveis por crianças e adolescentes, profissionais da saúde e da educação, lideranças comunitárias e religiosas, agentes comunitários de saúde, comunicadores, servidores públicos e representantes de instituições parceiras. O Brasil ultrapassa 100 mil casos de síndrome respiratória grave. Alice Brito está na programação do nosso jornalismo.
1: O inverno mal começou e o país já acumula mais de 100 mil casos de síndromes respiratórias, como a gripe, sinusite e rinite, conforme o boletim Infogripe da Fiocruz. E mesmo com um número elevado, o balanço é considerado comum para o período do ano. É o que avalia o pesquisador e coordenador do boletim Infogripe, Léo Bastos.
2: Ele mostra um cenário de aumento de casos de síndrome respiratória aguda grave, principalmente guiados por casos em crianças menores de 2 anos, que estão associados a casos de vírus sensicial respiratório, que é o principal vírus causador da bronquiolite. E para jovens, adultos e idosos, a gente vê esse aumento associado ao vírus da influenza. Né? E aí isso já teve em alguns lugares onde a onda passou, mas os casos ainda estão altos, em alguns lugares os casos estão subindo. Então, no Brasil, de forma geral, a gente vê isso. A gente está em torno de 100 mil, que comparado com o ano passado, nesse mesmo período, ano passado, a gente teve 110 mil casos. A Covid, né, que o papel da Covid nesse cenário, ele é pequeno. A gente tem muito poucos casos de Covid. A Covid não foi embora, mas a gente tem poucos casos de Covid.
1: E evitar aglomerações e manter o cartão de vacina em dia ajudem muito no combate das síndromes respiratórias. É o que explica o médico infectologista Estevão Urbano.
3: Então, para a gente evitar essas infecções no que for possível, mas em especial protegendo aquelas pessoas que têm maior chance de envolvimento grave, que são as crianças menores, os idosos, as grávidas e, independente da idade, qualquer pessoa que tiver doença de base severa, como insuficiência renal, diabetes, hipertensão e etc., nós devemos evitar esses aglomerados sempre que possível, essas pessoas mais ainda, mas se nós moramos com elas, também devemos evitar para que não transmitamos a essas pessoas o vírus que nós contraímos. Se não for possível evitarmos aglomerados, vamos frequentar esses locais com máscara, ficando o menor tempo possível. Mas o mais importante é a vacinação para aquelas vacinas que estão disponíveis. Para esses grupos de risco, em especial, a vacinação contra a gripe é fundamental, uma vacina anual. A vacinação contra a Covid, respeitando as indicações do calendário, por exemplo, nas pessoas acima de 60 anos, a cada 6 meses, também é muito indicada. Agora nós temos já disponível para pessoas de 60, acima de 60 e 70 anos, as vacinas contra o vírus sincicial respiratório e temos também as vacinas contra a bactéria, principalmente a pneumonia pneumocócica, e deverá ser tomada em indivíduos de risco sempre que possível.
1: Repórter Alice Brito.
0: Obrigado, Alice Brito, com a sua participação. A gente finaliza o nosso jornal de hoje. Está chegando o Anderson Frank para dar início aí à sua programação nesse final de semana que começa hoje, dia do Jogo do Brasil. E, para bem da verdade, lá no Zinco Clube vai ter também encontro aberto para todo mundo, viu? Ali e vários outros

0: lugares, já que o jogo vai ser às 21h30 da noite. Então, divirta-se, participe aí por onde estiver e com muito cuidado, muito zelo. Meu abraço, meu carinho. Tenham todos uma sexta-feira excelente, que o Brasil ganhe e um bom final de semana.
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1: 11 horas, 7 minutos, 93.5. Frequência Jovem, começando aqui na sua tarde de sexta-feira. Último dia da semana, né? Neste último dia de programa musical do Frequência Jovem, tá? A gente tem mais o sabadão aí. Mas aqui a nossa programação segue com você na sua tarde musical informativa. Com Anderson Frank na comunicação a partir de agora. Valendo também sua participação pelo 38131113. Também pelo nosso canal direto. O WhatsApp está sempre disponível para você enviar sua mensagem com o seu pedido musical. Sexta-feira, 19 de junho. Prazer estar de volta e comunicando com você em mais uma tarde. Um grande abraço a você ligando seu rádio agora. Você que já estava ligado e vai continuar com a gente. Meu, muito obrigado também pela preferência aqui, pela nossa programação.

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1: Meio-dia e 21 minutos.
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7: Boa tarde, 12 horas 23 minutos. 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
6: 12 horas 37 minutos. A 93 tem MC Rogerinho.

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8: 11h49 na nossa tarde musical, tem João e Gustavo Mioto, Mal. Você conheceu Wesley Safadão.

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8: Uma hora mais 5 minutos na 93.5.

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0: Cachimbo, você superou?
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2: Ô, oh, gente, bom demais. Bate palma pra Suel aí, velho.
0: Obrigado!
2: Maravilha, meu irmão. Porra, que isso.
0: Que música gostosa, hein?

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3: 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Os irmãos Vazantinos Manuela Beatriz, de 8 anos, e João Lucas, de 10 anos, atletas da equipe Templo Taekwondo de Belo Horizonte, obtiveram resultados de destaque no Campeonato Mineiro de Taekwondo 2026. Manuela conquistou medalha de ouro nas três etapas da competição, realizada em João Molevade, ouro, branco e Mariana. Também participou de três modalidades ao longo da temporada, vencendo todas as disputas e encerrando o campeonato na liderança do ranking mineiro de sua categoria. João Lucas teve participação nas três etapas do estadual e garantiu, pelo segundo ano consecutivo, vaga na seleção mineira de Taekwondo. Ele disputa a Copa Regional do Sudeste e já está classificado para o Campeonato Mineiro e para a Copa do Brasil na modalidade.
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0: Saudade mais musicão, 1h36, segue o Frequência Jovem, Luan Pereira.
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1: 1:49.
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2: 1h51 na Montanhesa FM, o Frequência Jovem, até as 3 com você e Anderson Frank na comunicação. Aqui é sua tarde mais musical, tem João, religião.

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2: 2:06, terceira hora da nossa programação de hoje do Frequência Jovem, Giggles de Cabana, sequência capital e inicial.
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5: 2:19.
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10: Daqui a pouco tem Minuto Notícias, agora 2:21, informações em instantes para você. Mano Walter, furando a tela com Matheus Fernandes.

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3: 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O consórcio intermunicipal de saúde da rede de urgência e emergência da região ampliada Noroeste, CISREUNO, publicou o edital do processo seletivo número 002/2026, voltado à formação de cadastro de reserva para profissionais de níveis técnico, superior e operacional. A seleção prevê a atuação em 14 municípios mineiros, incluindo Patos de Minas, Paracatu, João Pinheiro, Unaí, Lagoa Grande, além de outros. Entre os cargos disponíveis estão condutor, socorrista, médico regulador e intervencionista, enfermeiro, técnico de enfermagem, técnico auxiliar de regulação médica e operador de frotas, esse último com vaga para Patos de Minas. As inscrições já estão abertas e seguem até o dia 21 de junho de 2026, às 23 horas, de forma online no site do oficial do consórcio, cisreuno.saude.mg.gov.br.

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1: E a nossa programação está chegando por aqui. Deixo meu forte abraço a você. Muito obrigado pela sua audiência. Amanhã não teremos o programa Frequência Jovem, só na segunda-feira. E eu volto aqui na programação a partir das 2 horas da tarde, no Sabadão Especial. Aqui meu abraço, boa tarde. Na sequência, o Vitor Gabriel. E até amanhã.
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1: Muito boa tarde para você, ouvinte. Agora a sequência de tarde na Montanhesa FM, chegando na frequência do seu rádio, programa Bem Sertanejo. A partir de agora, 15 horas e 5 minutos aqui na nossa audiência, vindo a onda da música sertaneja. Vocês vão estar de tarde de sexta-feira, 19 de junho de 2026. Estamos ainda sobre o mês 6, terminando o mês que faz aí a finalização dos primeiros 6 meses aí do ano, conhecido por muitos como o primeiro semestre do ano de 2026. Estamos ainda sobre o signo de Gêmeos, a fase ainda da estação é outono, a semana que estamos vivenciando aí é a terceira semana especial, né? Aí a gente tá movimentando aí sempre a nossa audiência especialmente, né? Bora curtindo agora na sequência, um programa recheado de muito entretenimento, muita notícia e muita moda ferroada pra você! Música.

Para começar essa dupla especial que é apaixonada por todo o Brasil e eles homenageiam Jesus Cristo. Agora, De Lucas e Lucian, um jantar para Jesus.

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3: Agora a hora certinha do Bem Sertanejo, 3h20. 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
3: A vocês as principais BRs que ligam a nossa cidade de Vazante, seja a BR-040 com sentido para cá, a 354, a 188, nosso abraço, nosso carinho, obrigado sempre pela sintonia nos caminhões e também nos carros pequenos, aí movimentando a sua audiência na sua tarde, o Bem Sertanejo, 3h21 às 15h30, vem o Minuto Notícia aqui na nossa programação. Eduardo Costa, essa música é conhecida na voz de Chico Amado e Xodó, hein? Mas o Eduardo regravou em fevereiro do ano passado e ficou lindo demais. Vamos prestigiar aqui no Bem Sertanejo.

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2: 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A Polícia Militar registrou na quarta-feira, dia 17, um roubo a uma residência localizada na rua Guardamó, nas proximidades da Praça da Rodoviária em Vazante. De acordo com a Polícia Militar, o criminoso entrou pelos fundos da propriedade, usando uma blusa de frio para esconder o rosto e um pedaço de pau na mão. No local, havia um casal de idosos que teve aproximadamente R$ 1.500 levados. Após o crime, o suspeito fugiu pelos fundos da residência. Apesar de não ter sido reconhecido nem localizado até o momento, acredita-se que se trata de uma mulher. A polícia segue buscando informações para chegar à sua identificação. Às 4h30, mais Minuto Notícias aqui no Bem Sertanejo.
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Seguindo com o Bem Sertanejo, meu abraço também às principais lojas que estão curtindo a nossa transmissão. Obrigado a vocês pelo carinho. Boa sexta-feira produtiva por aí, fechamento de semana. Amanhã alguns estão de folga, outros irão trabalhar. Então, desde já, excelente final de semana também a todos vocês. Climinha já batendo na porta, sabadão com a família. Nada mais melhor do que a programação aí, ouvindo o Bem Sertanejo e fazendo aí as suas progressões para o finalzinho de semana através com a União Familiar. Aqui quero agradecer também a todo mundo que é de novo aqui, que participa já da nossa audiência. O pessoal tá aí chegando, se acomodando de outras cidades vizinhas, aqui curtindo pela primeira vez a edição aqui do Bem Sertanejo. Somos a Montanhês FM, sempre há 35 anos levando só um único objetivo: a credibilidade, o bom atendimento e também voltado ao entretenimento de ponta para você na frequência 93.5. Vamos juntos aqui agora, frequência para você de aqui, ó, Gustavo Lima. A gente fez a lua, essa música foi um sucesso e conquista geração para geração. Vai pra Soraya lá, no emprego, lá juntinho com toda a equipe qualificada. Obrigado pelo carinho, sucesso aí pra vocês. Excelente tarde de sexta-feira, por aí! Vamos juntos, agora 3h35 pra você, a hora certa, aqui no Bem Sertanejo, em Vazante, Minas Gerais.

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1: 3h48.
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0: Vamos agora aqui seguindo bem sertanejo. 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
0: Agora certinho com a gente a hora, vindo 3h54 na sua tarde, a hora não espera ninguém, o relógio está trabalhando, movimentando a sua tarde. 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Henrique Juliano, agora aquela pessoa, uma das duplas mais apaixonadas do Brasil, hein?
2: Todo mundo tem.
0: E coleciona fãs em vazante. 5 minutos para 16 horas.

0: obrigado, gente. Bom, é o seguinte. Eu gostaria de saber quantos vieram solteiro pra festa hoje.
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Vamos aqui tocando a vida no bem sertanejo. 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
7: Batidão Sertanejo pra você, 4 horas e 7 minutos no Bem Sertanejo. Agora pra cantar aqui, ó, a Giripoca vai piar, André e Adriano.

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8: Bem sertanejo, 4h16. Um abraço para os lagamarenses, lá na expectativa também de uma excelente sexta-feira, unindo a família e também curtindo a nossa transmissão do Bem Sertanejo. Agora a vez dessa dupla passar por aqui, ó. Breno e Breno Reis e Marco Viola. Do jeito que o povo gosta, é a moda que tá chegando para cá. Daqui a pouco, Carlito e Baduí e Taquinho chegando com Garçom Amigo.

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7: 4h27, daqui a pouco as notícias aqui pelo Minuto Notícia. Quero mandar essa aqui pros apaixonados que estão aí curtindo o Bem Sertanejo, hein? Escute só aqui do Chico Amado e Xodó.

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2: Oferecimento Sicoob Credivaz, mais que uma escolha financeira, a Nexa lançou um canal Fale Conosco Comunidade. Voltada aos moradores da região onde a empresa atua no Brasil, a ferramenta permite registrar elogios, dúvidas e solicitações e queixas e reclamações por meio de um atendimento disponível 24 horas por dia por telefone. E anote o telefone aí, ó, 0800-155-0007 0800-155-0007. O serviço também pode ser acessado através aí do portal Fale Conosco Comunidade em contatoseguro.com.br. Segundo a empresa, a iniciativa busca ampliar a comunicação com a comunidade local, reforçando aí as ações de transparência, relacionamento e escuta da população nas áreas próximas às suas operações. Às 5h30, mais Minuto Notícias no Bem Sertanejo.
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1: Muito bem, ouvintes do Bem Sertanejo, agora 4h43 aqui na nossa programação. 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
0: 4h49, esse é o programa Bem Sertanejo, levando só sucesso atrás de sucesso pra você, Emílio e Eduardo, e Rio Negro e Solimões, depois que perde.

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0: Vamos seguindo Bem Sertanejo, agora 4h59, rumo agora à terceira hora de programa nesta sexta-feira, finalzinho de semana batendo na porta. Felipe Falcão, deixa eu te amar, por favor.

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0: Muito bem, ouvintes, a hora certa, agora 5 horas e 10 minutos em ponto para você. 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
0: Um abraço para você que está chegando no serviço agora, sintonizando na frequência do Bem Sertanejo. A todos que estão visitando o nosso site, o nosso carinho também, obrigado pela audiência. 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Um abraço aí a todos os amantes do segmento dos podcasts de todo o Brasil, ouvindo bem sertanejo, agora Goiânia e Paraná. O voo da Andorinha.

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5: 17 horas e 18 minutos, daqui a pouco atento o José Erivaldo aqui no Bem Sertanejo. Agora é vez deles cantarem, hein? Esses apaixonados por todo o Brasil. O povo conhece eles por X Salada, mas eles cantam também que é uma figura, um desenho de mulher. Daqui a pouco a dupla que é conhecida por muitos e adorada por todos, Divino e Donizete, Comitiva Caipira.

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1: 5h24.
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10: Já estamos de volta no Bem Sertanejo, agora atendendo os ouvintes aqui na nossa programação. Um abraço também aqui para o ouvinte Divino Lá Modesto de Lagamar. Já está aqui mandando mensagem para o Bem Sertanejo. Obrigado pelo carinho. Sucesso a todos os lagamarenses aí, familiares também presentes. Grandes foriões também. Entrega de foria foi muito bacana. A gente fez uma entrega de foria lá em Patrocínio e foi vários foriões aí de Lagamar. Quero cumprimentar vocês, quero agradecer por essa viagem, essa experiência que foi aí no dia 23 de maio. Mês passado a gente fez essa entrega lá, foi num sábado e foi muito bacana ter viajado com vocês e ter também levado um pouquinho dessa cultura sobre o evento que a minha família faz por mais de 12 anos, essa entrega de Folia de Reis. Movimentando aqui agora, após os agradecimentos e as grandiosas também gratificações, aqui a gente vai movimentando para poder ouvir os ouvintes. Fala, José, boa tarde!
11: Boa tarde, meu amigo. Manda uma moda lá, o bolo. Pro Geraldo Caveira, pro meus amigos, Luizão, tá aí ouvindo.

0: Qualquer um do Milionários é Rico. Ah, eu esqueci de falar, o Zé Pereira e o Enio, eu esqueci de falar.
1: Deixa comigo, viu? Vou mandar aqui agora pra você, ó. Vamos curtindo aqui na voz aqui deles aqui. Daqui a pouco vem as notícias. Manda essa aqui, ó. Essa aqui é o modão de cara com a saudade. Bora curtir.

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1: 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A Polícia Rodoviária Federal apreendeu cerca de 200 quilos de maconha durante uma fiscalização na BR-365 em Uberlândia, na madrugada desta sexta-feira, dia 19. A droga foi encontrada em um

0: sedã cujo motorista desobedeceu a ordem de parada e tentou fugir após a perseguição. Os dois ocupantes foram abordados e informaram que o entorpecente havia sido carregado em Uberlândia e seria levado para Montes Claros. Os suspeitos foram presos em flagrante por tráfico de drogas e associação ao tráfico, e a droga e o veículo foram detidos aí e foram encaminhados à Polícia Civil.
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Muito bem, ouvintes, reta finalzinha daqui a pouco de Bem Sertanejo, às 18 horas, vem o Pediu Tocou. 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

Vamos aqui seguindo a vida no bem sertanejo. 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
3: Ouvintes, agora finalzinho de Bem Sertanejo, daqui a pouquinho o Cego Pediu tocou. 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Agora, finalzinho de Bem Sertanejo. Obrigado pelo carinho de vocês, um sucesso aí a todos na audiência. Chega agora a oração da tarde, aqui no sequência da nossa programação. Amanhã estarei de volta no Baú da 93.5 a partir das 11 horas da manhã. Um abraço e até amanhã no Som que Marcou!

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4: Jesus misericordioso, eu confio e espero em vós. E é por acreditar na misericórdia de Deus que todo dia, de segunda a segunda, sem interrupção, eu estou com você aqui no rádio, nesses minutos de oração no final da tarde. E faz um bem danado, não faz? Você gosta? Manda o seu testemunho www.padrereginaldomanzotti.com.br. Vamos rezar agora em nome do Pai, do Filho e do Espírito Santo. Amém. Senhor Jesus, que dissestes: estou à porta e bato. Se abrir, entrarei e nele farei morada. Senhor, no final desta tarde, bata em meu coração. Senhor, toma iniciativa, como sempre tomastes, de vir ao meu encontro. É bem verdade, Senhor, que talvez encontrarás a porta fechada ou entreaberta. Talvez encontrarás a porta emperrada. Manda a força do teu espírito, o vento forte dos dons, para que possa abri-la, Senhor, para que eu possa me abrir à tua graça. Senhor, eu não ofereço resistência, ao contrário, receba o meu desejo. Vem, Senhor, vem em mim fazer morada. É bem verdade, Senhor, que não encontrarás a casa arrumada. Certamente encontrarás tantas coisas que precisam ser purificadas. Mas venha, Senhor, vem em minha alma, meu coração. Bata a porta, eu estarei atento para abri-la com tua graça. Senhor, como fruto deste Pai Nosso que rezo, receba o meu convite. Como fruto desta Ave Maria, que Nossa Senhora me ajude. Pai Nosso que estais no céu, santificado seja o vosso nome. Venha a nós o vosso reino, seja feita a vossa vontade, assim na terra como no céu. O pão nosso de cada dia nos dai hoje. Perdoai-nos nas nossas ofensas, assim como nós perdoamos a quem nos tem ofendido. E não nos deixeis cair em tentação, mas livrai-nos do mal. Amém. Nossa Senhora, facilita-nos. Nossa Senhora, prepare o caminho para o teu filho. Prepare minha alma, minha vida, e que eu possa estar atento, Mãe, para escutar o divino toque do seu filho em meu coração. Ave Maria, cheia de graça, o Senhor é convosco. Bendita sois vós entre as mulheres, e bendito é o fruto do vosso ventre, Jesus. Santa Maria, Mãe de Deus, rogai por nós, pecadores, agora e na hora de nossa morte. Amém. Eis que estou à porta e bato. Uma boa noite a todos.
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Olha, 6:07 aqui no estúdio da Rádio Montanhesa. Uma excelente noite para você que tá aí do outro lado curtindo a programação. Acabou de ouvir essa belíssima oração de todas as tardes com o padre Reginaldo Manzotti. Vai ficar comigo Célia Lopes com mais uma edição do Pediu Tocou desta sexta-feira, sua linda, 19 de junho de 2026. Quem nasceu no dia 19, nasceu sobre o signo de Gêmeos. A estação ainda é a outono com cara de inverno. Excelente noite para você em qualquer ponto da nossa cidade, nas cidades vizinhas, os nossos internautas, para você nas fazendas. Obrigada pelo carinho da sintonia, tá? Liga aqui, participe da programação. 381-311-13 é o telefone. Ou você interage aqui no 996-88-1049, mensagem a seu critério, de voz ou mensagem escrita. Vamos junto até as 9 da noite, das 9 às 10, a Voz do Brasil. Das 10 à meia-noite, tem ela. Tem às 9, das 9 às 10, a Voz do Brasil. E das 10 à meia-noite, tem a Ju Garcia com o programa Cidade em Love. Não podia deixar de ser, né? Leonardo, sextou.

0: da noite desta sexta-feira, tá sextando, ouvindo a 93.5, é só ligar aqui ou participar do WhatsApp da Rádio Montanhesa, tá? Eu falo sempre na abertura, então já nem vou falar mais. Agora, a Joana é a primeira da noite de hoje. Fala, minha amiga, seja bem-vinda à programação. Boa noite.
1: Oi, Célia, boa noite.
0: A Joaninha.
1: Hein, mandou a música pra comadre Regina, fazer
0: tá
1: favor.
0: Certo.
1: Hoje é aniversário dela. É, pra mandar do Amado Batista, que ela gosta, se for por amor, tá bom?
0: Tá, Joaninha.
1: Vai meu mogalo também. Tá na montanha? Tá, beleza. Tchau, obrigado. Com Deus. Aí oferece lá pra ela, pra mim. É a comadre Regina do compadre Silvano.
0: Valeu, Joana. Um abraço pra você, pro Mozinho Galo. É Joaninha, né? Mozinho não. É a Joana do, a Joaninha do Mozinho Galo. Um abraço pra vocês aí. Obrigado pelo carinho da sintonia e parabéns pra a sua comadre que tá de idade nova no dia de hoje. Tá tudo de bom pra ela. Que essa data repita por muitos e muitos anos. Com muita saúde e paz. Tendo saúde e paz, né, Regina? O resto, a gente corre atrás. Tá aí pra você, Amado Batista, se não for por amor. Pra finalizar o primeiro módulo da noite, chega Gian e Giovanni, cair no laço.

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7: Olha, 6 horas e 26 minutos. Estou aqui com o pedido do Emanuel Batista e também do Gustavo. Eu vou falar com o Emanuel. Fala, meu amigo. Seja bem-vindo ao programa. Boa noite.
8: Boa noite, Célia Lopes. Aqui quem fala é Emanuel Batista. Falo de Umbaúba, Sergipe. Estou aqui ligadinho no Pediu Tocou. Na Montanhesa FM, Vazante, Minas Gerais, gostaria de ouvir uma música com César e Paulinho. Você é tudo que eu pedi para Deus. Ofereço para Daiane Gabriele, a minha princesa, lá em São João do Pernambuco. E para todos os ouvintes, para todos que gostaram da música, especialmente para Célia Lopes. E é isso. Toca aí, ó, César e Paulinho, você é tudo que eu pedi pra Deus, pra Emanuel Batista em Umbaúba, Sergipe. Que...
7: Tá na Montanhesa, tá beleza, né, Emanuel? Um abraço pra você aí e Umbaúba, Sergipe, obrigada pelo carinho da sintonia. Eu não sei não, né, Emanuel? Tá, um abraço. O Gustavo participando também, tá aqui. Oi, boa noite, Célia Lopes. Eu queria pedir a música Pense em Mim, com a banda Cheiro de Amor. É o Gustavo. Tô em conexão com a sintonia, é isso, Gustavo? Então tá joia, meu amigo. Um abração pra você também, tá? Um ótimo final de semana. Obrigado por estar aí do outro lado curtindo a programação, tá bom? Daqui a pouco, às 9h30, tem jogo pela Copa do Mundo, né? O Brasil vai jogar com o Haiti. Então tá todo mundo já aí preparando pra assistir esse jogão da Copa, né? Nós vamos ouvir aqui César e Paulinho, Você é Tudo que Pedi Pra Deus, Cheiro de Amor, Pense em Mim. César Menotti e Fabiano, Entre a Serpente e a Estrela.

Obrigada. Participação especialíssima no bandolim, Armandinho Macedo.

0: Obrigado pelo carinho de vocês.
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2: Olha, 6 horas e 42 minutos. 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Olha, 6 horas e 43 minutinhos, nós temos aqui mais pedidos. Eu vou falar com José Erivaldo. Fala, meu amigo. Seja bem-vindo ao programa. Boa noite.
3: Boa noite, minha amiga Célia Lopes.
2: Tudo aqui bem, é o Zé Erivaldo?
3: Irmão de Aldo Caveira. Eu quero Rick Rene. Deu tudo errado, meu amor. Aqui, a Nilma. E mandar pro Geraldo Caveira, pô, os outros amigos, Celino, Luizão, os meus amigos aí, tudo. Tá na Montanhesa? Tá beleza.
2: Valeu, Zé, José Erivaldo, obrigada pelo carinho da sintonia. Dá um abraço na Nilma aí, um abraço pro casal, tá? Bom final de semana pra vocês e pra essa galera que você citou também na mensagem, tá bom? A participação também do Geraldo Matias, ele tá dizendo: oi, minha amiga Célia Lopes, manda uma música aqui pra nós na Vila das Viúvas. Música Meu Cavalo Sabe. Oferece aí pra minha esposa Sirene e pra todos os ouvintes da Rádio Montanhesa. Tá na Montanhesa? Tá, beleza, né, Geraldo Matias? Um abraço pra você e pra todos que estão aí na Vila das Viúvas. Obrigada pelo carinho da sintonia, em especial sua família, tá? É bom final de semana pra vocês. Vamos ouvir então Rick Renner, Deu Tudo Errado. Na sequência, Guilherme Silva, Meu Cavalo Sabe, participação de Nando Moreno, e Alan e Aladim, Dois Passarinhos.
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4: Olha, 6:58. O Andrezinho me pediu uma música que essa eu vou ficar te devendo, André. Eu não consegui encontrar ela aqui nas minhas pastas, tá? Então vou ficar te devendo essa música. Agora, se você quiser passar uma nova mensagem, com certeza eu terei o maior prazer em atender você, tá? Eu, Andrezinho de Paracatu. Bom final de semana pra você e boa sorte com esse bolão que você apostou aí no Brasil, tá, meu amigo? Nós vamos ouvir aqui Mato Grosso e Matias. Foi pensando em você, Mike e Lian, um poporri. E César e Paulinho, só por você.

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6: Olha, 7 horas e 14 minutos, estou aqui com a participação do Andrezinho de Paracatu. Fala, Andrezinho, tudo bem? Seja bem-vindo ao programa.
7: Eu queria de formatura com o Nalva Guiar, que se minha mãe estivesse viva, ela hoje estava fazendo 87 anos, a idade que meu pai faleceu. E hoje meu irmão Cristiano está fazendo 47, que é o caçula aqui de casa, estou com 54. Você oferece para todo mundo que tá na sintonia que eu mando música para isso. Um abraço para você, eu te entendo. Fica com Deus aí, tá na montanhesa, tá beleza.
6: Cristiano, muitos anos de vida para você, muitas felicidades, que essa data repita por muitos e muitos anos, tá? Com saúde e paz, tendo saúde e paz, o resto corre, a gente corre atrás. Andrezinho, eu só não toquei para você, meu amigo, é porque a música não tá aqui na pasta, tá? Agora você fala esse tipo de coisa não, meu amigo. Um abraço aí pra você, tá bom? Nalva Guiar, dia de formatura, Amado Batista, Borboleta Azul. É um pedido aqui da Maria Tereza, ela tá dizendo boa noite. Gostaria de ouvir a música de Amado Batista, Borboleta Azul. Oferecer pra todos os ouvintes da Rádio Montanhesa, amiga. Adoro seu programa.

Valeu, Maria Tereza, um abraço para você. E Borboleta Azul logo na sequência. Para finalizar o módulo, Chico Rei Paraná com Zezé de Camargo e Luciano. Saudade de nós dois.

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2: Olha, 7 horas e 30 minutos, nós estamos já na metade do programa, que vai com você até as 9 da noite. Lembrando, é o penúltimo aqui da 93.5. Na sequência tem a Voz do Brasil. Logo após, para finalizar a programação musical, vem ela, Gil Garcia, com o programa Cidade em Love. Vou atender aqui a Cícera, ela está dizendo aqui, boa noite, Célia Lopes, aqui Sirene. É, aqui é a Sirene, eu queria pedir uma música do Fernando Costa, Pinga no Beiço, dedicar para o meu esposo Geraldo, para os meus filhos Maria, Júlia e Yuri, para minha mãe Joana, para o meu irmão João, para Maria Aparecida, Silene e para todos que gostarem da música, tá na montanhesa, tá beleza, né, Sirene? Um abraço para você, um abraço aí para essa galera toda, tá? E bom final de semana para vocês. É, quem mais? Tem sim, tem a Cleide. Fala, Cleide, tudo bem? Boa noite.
3: Oi, Célia Lopes, boa noite.
2: Tudo bem, minha amiga?
3: Você só dá música para mim, gentileza. Genigeno, decisão.
2: Decisão.
3: Agradecer para você aí da rádio, para todos os meus familiares aqui em casa. A Ellen, Amanda, Brazinha, Ana Vitória e Gustavo. Todos estão ouvindo a Montanhesa. Está na Montanhesa, está beleza.
2: Valeu, Cleide. Um abraço para você e para essa pessoa que gritou aí no fundo, tá? Um abração para todos citados também por você na sua mensagem. Obrigada pelo carinho e bom final de semana. Quem mais? Tem sim. Oi, tudo bem? Boa noite.
4: Boa noite, meu amigo Célia Lopes. Aqui é o Zé Alves da Fazenda
2: Brasil. José Alves.
4: Fala. É a primeira vez que eu estou participando do seu programa, mas
2: espero que seja a primeira de muitas.
4: E se isso fosse possível, você mandar a música de Milionário Zé Rico, Lenha Moiada.
2: Tá certo.
4: Eu ofereci para todos meus parentes em Vazante, nas comunidades aqui, Brejinho, Biboca. Mas muito obrigado. Tá na Montanhesa, tá beleza.
2: Valeu, meu amigo. Eu espero que você participe mais vezes aqui do programa Pediu Tocou, tá? Eu espero que seja a primeira de muitas vezes que você vai pedir música aqui para mim, tá bom, meu amigo? Um abraço para você, para toda essa galera que você citou na sua mensagem. Obrigada pelo carinho da sintonia de todos. Vamos ouvir Fernando Costa, mete essa pinga no beiço, na sequência de Ingênuo, Decisão e Milionário e José Rico, Lenha Molhada.

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6: Olha, 7 horas e 46 minutos. Tocou mais uma participação aqui. Fala, meu amigo, tudo bem? Seja bem-vindo ao programa. Boa noite.
7: Boa noite, Célia Lopes. Quem tá falando aqui é o Yuri.
6: Yuri.
7: Manda uma música aqui pra mim. É, Estrada da Vida, Milionário José Rico. Oferecendo pra todos que estão escutando o programa. Tá na montanheza, tá beleza.
6: Valeu, Yuri. Um abraço pra você, um abraço pra toda a sua família e bom final de semana, tá? Obrigada por estar aí do outro lado, contribuindo com a programação. Nós vamos ouvir então Milionários da Rico, Estrada da Vida, Gini Geno, Blusa Amarela e Tasha Oliveira. Amor de ex-amor.

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0: Olha, 7 horas e 56 minutos, nós estamos praticamente entrando na última hora aqui do programa Pediu Tocou, desta sexta-feira, 19 de junho de 2026. Está aí sextando, ouvindo a programação? Ligue aqui e participe dela, ou então interage no 99688-1049. Eu vou falar agora com Adelino, lá da Fazenda Tamboril. Fala, meu amigo, tudo bem? Boa noite.
1: Boa noite, Célia. Aqui é Adelino.
0: Fala, Adelino.
1: Eu queria pedir uma música aí de Guilherme Silva. É, ela é amorosa.
0: Eu acho que é Barquinha
1: eu
0: de
1: quero
0: Ouro.
1: Eu oferecer para minha esposa, principalmente, né?
0: Sim.
1: E o meu filho Cauê, o meu neto Levi. E para todos que estiver ouvindo a música aí.
0: Tá certo.
2: Na montanheza.
0: Tá, beleza.
1: Tá uma beleza.
0: Um abração pra galera aí, tá? Obrigada pelo carinho da sintonia, tá bom, Adelino? Um abraço pra sua família e bom final de semana pra vocês, tá? Nós vamos ouvir aqui Guilherme Silva, Barquinha de Ouro. Eu acho que é, eu acho que é essa, Adelino. Na sequência tem Tiago e Tobias, Chance de Ouro e Rei Gaspar e Majestade, Paixão Sem Limites.

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2: 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Olha, 8 horas e 11 minutinhos aqui no estúdio da Rádio Montanhesa, Achados e Perdidos, oferecimento 93.5. Foi perdida uma sacolinha contendo um carregador e uma chave. O item foi perdido no trajeto entre a Rua Santa Rita e o Asilo São Vicente, São Vicente de Paulo. Quem tiver encontrado ou vier a encontrar, favor entrar em contato com a Helenita pelo 99925-5858. Utilidade Pública volta na próxima segunda-feira, nesse mesmo horário, aqui no programa Pediu, Tocou.

Olha, 8 horas e 12 minutinhos e eu quero agradecer as participações aqui comigo no Zap da Rádio Montanhesa. Um abração pro Adelino, lá da Fazenda Tamboril e toda a família aí. Obrigada pelo carinho da sintonia. Geraldo Matias e a família dele lá na Vila das Viúvas. Quem mais? Teve uma pessoa aqui... Ah, o José Alves, tá? Um abração pro José Alves. Ele falou aqui que é a primeira vez que ele participa do programa Pediu Tocou. Eu espero que seja a primeira de muitas, tá, José Alves? Um abração pra você. Pra Cleide, pra Sirene também, que é a esposa aí do Geraldo Matias, pra Maria Tereza, pra Joana, a Joaninha do Mo, tá? Do Mo Galo. Um abração pra todos vocês. Obrigada pelo carinho da sintonia. Nós vamos ouvir aqui César e Paulinho, da Água pro Vinho. Na sequência tem Bruna Viola e Bruno Barreto. Quem é que não gosta? Israel e Rodolfo. Não, mas quase.

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4: Olha, 8 horas e 24 minutos, nós estamos caminhando aqui para fechar mais uma edição do Pediu Tocou. Hoje, sexta-feira, final de semana, 19 de junho de 2026, e falando do grupo Brasil Minas. 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Olha, eu quero mandar um alô especial pra família do Adelino lá na Fazenda Tamboril. Ele tá aqui com a churrasqueira cheia de carne bonita aqui, tá? A cobertura inteira da churrasqueira, né? É uma boa degustação aí desse churrasco e boa sorte pra nossa seleção, né? Que podemos ficar felizes aí com a partida de hoje à noite, de logo mais. Um abraço.

também para o Geraldo Matias e para toda a família dele, que está lá na Vila das Viúvas também, com a churrasqueira ligada, com a manta de carne aqui por cima da churrasqueira. Boa degustação para vocês aí, tá, meu amigo? E boa sorte para nós. Nós vamos ouvir aqui César Menotti e Fabiano, Nova York, é um popurri. E na sequência tem Peão Carreiro e Zé Paulo, Crises de Amor.

Essa próxima canção eu queria oferecer com todo carinho aos nossos fã-clubes.

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7: Olha, 8 horas e 34 minutos. Tem aqui mais uma pessoa assando carne para esperar o jogo do Brasil logo mais. É o meu amigo Valdemar, do Taxi Dog do Papa. Fala aí, Valdemar, seja bem-vindo ao programa. Boa noite.
8: Boa noite, minha amiga Célia Lopes. Tô aqui dando uma faxina na casa, assando a carninha.
7: Bom demais, né?
8: Na hora do jogo. Dá moda aí pra nós. Tá na Montanhesa? Tá, beleza. Aqui é o Valdemar, do Taxi Dog do Papa.
7: Um abração, Valdemar. Obrigada por estar aí do outro lado, contribuindo com a programação musical. E boa sorte pra nossa seleção, pra nós também, brasileiros, né? Eu fiz meu bolão lá no Arius. O Arius tá fazendo bolão aí. Do jogo do Brasil, tá? Eu fiz meu bolãozinho lá e vou ver se no final dá certo. Tomara que dê. E boa sorte pra nós. Nós vamos. O restante da programação vai pra você, tá, meu amigo Valdemar? Nós vamos ouvir aqui Guilherme Gustavo, Quem Consente Cala, e Edson Hudson, Mulher, Cerveja e Viola.

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4: Olha, 8 horas e 43 minutos. Nós estamos aqui no penúltimo módulo musical do programa, que vai com você até as 9 da noite. No penúltimo módulo, tá? E nesse penúltimo módulo tem Luan Santana, Me Desbloqueia Aí, e Adalberto e Adriano, Tô Morrendo de Saudade.

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3: Olha, 8 horas e 50 minutos. Chegou aqui o finalzinho do programa. Eu agradeço a você que participou direto ou indiretamente da programação. Te desejo um ótimo restinho de noite, uma boa sorte para nós brasileiros, para nossa seleção, né? Daqui a pouco tem Brasil e o Haiti, daqui a pouquinho. E as três últimas da noite de hoje é com Leonardo e Eduardo Costa,

blusa vermelha, Carlos e Alessandro, entre tapas e beijo, e a Thaíde Alexandre, você marcou pra mim. Na sequência, a voz do Brasil, logo após, ela, Ju Garcia, com o programa Cidade em Love. Bom final de semana a todos e até segunda. Só não vou rimar porque não dá certo, né? Se Deus quiser, vai. Vai, seleção. Vai, Brasil.